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0: Acabamos de escutar o terceiro andamento Allegro Moderato ma Risoluto da sonata para flauta, viola e harpa do compositor Claude Debussy, interpretado pelo trio Debussy de Paris, com Jacques Royer na flauta, David Binder na viola e Francis Pierre na harpa. A partir das 2 da manhã vamos escutar a Opus número 12 da coleção Tout Espoir est Perdu para a bateria de 8 peças, guitarra distorcida e caixotes do lixo amplificados, interpretada pelo grupo de 9 virtuosos Sipcota.
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8: Muito boa tarde a todos aqueles que nos acompanham no éter da Rádio Universidade de Coimbra. 18 horas e 8 minutos marcam o início desta viagem por mais um Vector, hoje na companhia de Inês Santos. É com sonoridades de drum and bass, breakbeat e pace que vos vou acompanhar até bem perto das 19 horas, na órbita dos 107.9 FM. Abrimos a emissão desta terça-feira, dia 3 de fevereiro, com a faixa Love Make You Better, do lisboeta DJ Vice City. Lançamento na compilação que junta a Baltazar Discos e o coletivo Lanha, datada de 2024.

Já de fundo, um lançamento recente no género drum and bass, ouvimos a faixa Surrey Canal Road do inglês Tim Reaper. Lançamento datado de 2025.

Agora o norueguês DJ Sprinter transcende a atmosfera do Vector com a faixa S2. Lançamento que junta breakbeat e bass datado de 2025. Continuem sintonizados nos etéreos 107.9 FM ou em rook.pt.

Em pano de fundo escutamos batidas quebradas com bass na faixa Hydro Wax de Mod Voss. Lançamento datado de 2024 na compilação Moniker 4, com etiqueta da editora sediada em São Francisco, Club Moniker.

Agora um lançamento fresquinho de A Louca com a faixa Strange Forms. Faixa lançada no passado dia 28 de janeiro deste ano no EP homónimo com selo da editora sediada no país de Gales, Typeless.

fundo roller do produtor Shai FM. Faixa que combina bass e breakbeat, lançada em 2023 no EP Band and Break.

Com a etiqueta da editora londrina Tempa, ouvimos de fundo uma mistura de bass e dubstep com a faixa Clicket de Carré. Lançamento datado de 2025 no EP Body Shell.

Pugilist e Tamen emergem de fundo com a faixa Guidance de 2020. Techno e Drum and Bass abraçam esta faixa lançada no EP Blue Planet.

Roda de fundo, dubstep na faixa Pressure do inglês K-Lone. Lançamento datado de agosto de 2025 com a etiqueta da Tempa.

Caminhada continua com mais uma edição pela Typeless, desta vez do produtor K65. Escutamos de fundo a faixa Catch Me Down. Lançamento datado de 2025.

A dois passos do fim do Vector de hoje, ficamos no ar com dubstep e bass na faixa Sticky de Mochila. Lançamento no álbum Janam, datado de 2025 na editora checa Yuko.

Fechamos assim a emissão de hoje. O Vector regressa, como sempre, às 18 horas de terça e quinta-feira para mais música eletrónica aqui no Éter da RUC. Até lá, continuem na companhia dos Santos da Casa nos habituais 107.9 FM ou em RUC.pt. Fiquem bem.

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1: Boa noite, bem-vindos a mais um episódio de Masterchef Cantinas. 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Uma salva de palmas para o João e o Luís.
0: Luís, chega-te à frente. O que é que tens preparado para nós hoje?
4: Boa noite, chefe. O meu prato é lombo de vitela em agridoce com um toque de maçã e pimentos braseados.
0: Luís, com este prato podes dedicar-te à bricolagem porque a comida que tu serviste aqui hoje serve para assentar tijolo. Eu não dava isto ao meu cão. Próximo.
5: Boa noite, chefe. O meu prato é arroz de ontem com frangos de fado de segunda-feira em fricassé, um bocado mais de arroz que sobrou do outro dia, acompanhado por uma redução de feijoada de terça-feira.
6: Epá, muito bom. Uau. Que grande prato.
7: Incrível. Uau.
6: Muito bom prato.
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Boa noite e bem-vindos a mais um Mel e Tal, que, como vem sendo hábito, reserva o primeiro programa do mês para um olhar sobre alguns dos lançamentos que se destacaram durante o mês anterior, neste caso, fevereiro de 2025. Começamos com os Killswitch Engage, que não lançavam um álbum de originais desde 2019, mas a 21 de fevereiro apresenta o seu nono trabalho, intitulado This Consequence, pela Metal Blade Records. O primeiro single foi apresentado em novembro do ano passado e é este Forever Aligned.

In the Arms of Morpheus é a primeira faixa do aguardado álbum dos Dream Theater, lançado a 7 de fevereiro. Este é já o 16º álbum da banda, que tem o título Parasomnia, um álbum conceptual sobre parassónias ou distúrbios de sono. Já a seguir, os Silverstein, que contam também com um vasto repertório, tendo lançado o seu 12º trabalho de originais no dia 21 de fevereiro, com o nome Anti-Bloom. Esta é a primeira parte de um duplo álbum, cuja segunda parte será lançada ainda em 2025 e terá o nome Pink Moon. Vamos ficar com o tema Skin and Bones.

Mel e Tal, continuamos a explorar os lançamentos de fevereiro de 2025 e foi um mês de veteranos. Agora de Itália, os Lacuna Coil com o seu 10º trabalho denominado Sleepless Empire. Os Lacuna Coil não lançavam nenhum LP desde 2019 e ouvimos Hosting the Shadow com a participação de Randy Blythe dos Lamb of God. Continuando com a voz feminina dos ucranianos Ginger e o seu 5º trabalho chamado Duel, lançado a 7 de fevereiro pela Napalm Records, para escutar o tema Someone's Daughter.

lançamento desde o EP Into the Fire em 2013. Continuamos a nossa descoberta dos melhores álbuns de fevereiro aqui nos 107.9 da Rádio Universidade de Coimbra e seguimos com os Architects, que lançaram o seu 11º álbum também no dia 28 de fevereiro com o nome The Sky, The Earth and All Between. Vão estar em Portugal já este mês, no próximo dia 22 de março, com Brutus e Guilt Trip na primeira parte. Lançaram 6 singles desde 2023, mas vamos ficar com um que não faz parte dos singles, denominado Elegy.

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1: Nine é o nome do novo álbum dos Bleeding Through, precisamente o nono desta banda de metalcore da Califórnia. Eles que tinham terminado em 2014 e regressado mais tarde em 2018, mas não tinham lançado mais nenhum LP. Contam com dois novos guitarristas e escutámos o tema Dead But So Alive. Vamos agora de seguida mudar de estilo para o folk celta com o escocês Andy Marshall e o seu projeto Sour, com um álbum de apenas 5 faixas bastante longas, a que deu o nome Amidst the Ruins, editado no dia 7 de fevereiro pela Season of Mist. O tema escolhido é o homónimo Amidst the Ruins, com os seus quase 13 minutos. Fiquem desse lado na antena dos 107.9. Até já!

Tivemos com os germânicos Nachtblut, que lançaram o seu 7º trabalho, Totschik, a 21 de fevereiro pela Napalm Records. Rodámos o tema homónimo Totschik. Marco Hietala, o conhecido ex-baterista dos Nightwish, junta-se também à ex-vocalista Tarja Turunen para o tema Left on Mars do seu segundo álbum a solo, intitulado Roses from the Deep. Marco Hietala e Tarja anunciaram uma digressão para o início do ano que vem e conta já com uma passagem por Portugal a 29 de janeiro no Coliseu de Lisboa. Chegámos ao fim assim de mais um Melital aqui na rádio mais pesada do país, a difundir no 107.9 ou online em ruc.pt. Até ao sinal horário, fiquem então com o tema Left on Mars. Esperamos que tenha sido mais uma emissão repleta de música nova. A emissão prossegue na RUC e os diretos regressam mais logo às 10 da manhã. Votos de uma excelente semana e obrigado por estarem desse lado.

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Muito boa tarde, meu nome é Henrique Silva e estão a ouvir a Rádio Universidade de Coimbra nos 107.9 ou em RUC.pt. Começamos agora mais uma emissão de Dianda Veja, programa de música asiática da Rádio Universidade de Coimbra.

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4: Bom dia. 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

0: Muito boa tarde, sejam bem-vindos a mais uma de Santos da Casa. Ficamos por aqui até às 8 e começamos com Miguel Cruz e João Tamura, Pelo Teu Rio. Seguimos esta emissão com o novo de Aragão, chama-se Ser Feliz é Tão Simples.
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Estivemos nos últimos minutos com Gama Wanta de Diz-me, com a participação de Guga ante Jaragão. Ser feliz é tão simples. Seguimos com a nova de Blaia com Manga Limão. Blaia e Manga Limão com este Pau Santo que toca deste lado.

Lisboa na cabeça, é como se chama este tema de Igor. Antes Julinho, KPSD com Dembelé. Também Prodígio, Riquinho e Edgar Domingos, Mulher do Bandido. E começamos a sequência de quatro em que Não Falei Pelo Meio, com Blaia e Manga Limão em Pau Santo. 25 depois das 7, vamos para os destaques da semana. Começamos pelo Santo no Altar, Boa Nova de Alice, Boa Vista. Quanto à recordação, vamos até 2022, disco para os Retimbrar. O disco recordação desta semana é do Retimbrar. E hoje vamos ouvir deste disco um tema que se chama Maçãzinha e que tem a participação de Uxia. Mas antes da Uxia com o Retimbrar, a Alice Boa Vista.

Maçãzinha, como se chama este tema do disco Recordação desta semana, Levantar do Chão de 2022, dos Retimbrar, Retimbrar, que aqui neste tema tem a colaboração da galega Uxia. Saltamos para, antes de não, antes de saltarmos, dizer-vos que antes estivemos com o nosso Santo no Altar desta semana, Alice Boa Vista e o tema Boa Nova. Saltamos a seguir, damos um salto até Vila Real para ouvir os A Trouxa Mocha.

chamadas que ignoras o novo de PZ. PZ a lançar um tema por mês, sempre com um convidado diferente. Em agosto são os Azeitonas, nestas chamadas que ignoras. Ao fim do ano, um disco com 12 temas e 12 colaborações. É lá para o final do ano que surge então o novo disco de PZ. Antes estivemos com a Trouxa Mocha e mais um dos temas de Trouxa Mocha de Vila Real, Fai Como José Maria. Seguimos nesta emissão com mais um single para janeiro. Janeiro que nos últimos singles também tem trabalhado com colaborações. Este último tem a participação de Meta e o tema chama-se Canção da Revolta.

0: Best Friend é o single de Sofia Câmara, a luso-canadiana. Antes, Janeiro e Meta, e o tema chama-se, o tema que ouvimos chama-se Canção da Revolta. A seguir seguimos com um outro projeto, daqueles projetos de uma música por mês, para no fim dar um disco. Desta feita, RG meets Fool to Fight, e o tema chama-se Quando... Ora bem, calma, dou já o tema daqui a pouco, não vos dou o tema sem vos dizer o nome do tema. O nome do tema então chama-se Quando a realidade se torna difusa, a nódoa negra passa a ser digital, descrita em pixels, etérea no tempo. Ficamos então com RG meets Fool to Fight.
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não quero é meu general ante regimentos full to fight. Quando a realidade se torna difusa, a nódoa negra passa a ser digital, escrita em pixels, eterna no tempo. Vamos para o final desta emissão de sexta-feira com Silent Tide. Silent Tide chama-se Certezas e é o tema Certezas dos Silent Tide que nos vai levar até ao final desta emissão. Amanhã mais, depois das 7.

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1: Muito bom dia, são 10 horas da manhã e é tempo de atualizar a informação na Rádio Universidade de Coimbra. A Real República dos Pinguins vai fechar portas já em setembro, depois de não conseguir chegar a acordo com o proprietário para renovar o contrato do imóvel. Em abril, o mor da Real República dos Pinguins, Duarte Jesus, explicou à RUC que a Câmara Municipal mostrou interesse em ajudar, mas que mesmo com o apoio dos Serviços de Ação Social da Universidade de Coimbra, é impensável comprar o imóvel. Apesar do contrato terminar em dezembro, a República decidiu antecipar a saída, para evitar que os estudantes sejam despejados a meio do ano letivo. A Universidade Politécnica de Coimbra concluiu 15 projetos de eficiência energética desenvolvidos no âmbito do Plano de Recuperação e Resiliência, o PRR. As intervenções traduzem um investimento global de cerca de 6,2 milhões de euros, com o objetivo de reduzir consumos energéticos e emissões de CO2, que atingiam valores aproximados ao impacto gerado por 1.000 habitações. Em comunicado, a reitora da UP Coimbra realça que esta é uma estratégia a longo prazo e um avanço na modernização e sustentabilidade das infraestruturas da universidade. Os Xumtuk vão alterar a rede de transportes a partir de 10 de setembro, com as mudanças que vão afetar cerca de 14% das viagens diárias. A alteração surge com a chegada do Metrobus à Praça da República e à Coimbra B, mas também devido às mudanças de circulação na Baixa de Coimbra. Mais de 20 linhas vão sofrer alterações de percurso e 4 vão passar a terminar na Praça da República, permitindo a ligação ao Metrobus. A Câmara Municipal de Coimbra garante que as mudanças serão acompanhadas e, se necessário, corrigidas. Está também prevista uma campanha de informação em conjunto com o Xumtuk e a Metro Mondego para esclarecer os passageiros.
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1: De acordo com o Instituto Português do Mar e da Atmosfera, estão neste momento 20 graus na cidade de Coimbra. A previsão é de temperaturas a chegar aos 24 graus ao longo da tarde, com o céu nublado, mas sem previsão de chuva.

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1: Passam 3 minutos das 10 horas e nesta altura a circulação na cidade e no concelho de Coimbra decorre a ritmo regular. No IC2, no sentido norte-sul, o trânsito flui sem complicações entre a zona de Coimbra B e a travessia da Ponta Sud. A circulação faz também com normalidade na Avenida Fernão de Magalhães, no nó da Casa do Sal e na zona de Celas, bem como na margem esquerda nos acessos a Santa Clara e à Avenida de Conímbriga. Nas saídas do concelho, a circulação na Estrada da Beira, em direção a Ceira, na A14 para a Figueira da Foz e no nó da A1, decorre sem qualquer condicionamento. Termina assim mais uma síntese informativa, desta vez numa edição de Rafael Lopes, com a colaboração de Jéssica Santos. A informação regressa às 6 da tarde, mas até lá acompanhe-nos no 77.9 FM ou em ruc.pt. Tenha um bom dia.

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1: Bom dia, caríssimos ouvintes da Rádio Universidade de Coimbra. O que é que me dizem de começarmos mais um bootleg? Bem, já que ninguém responde, vamos a isso, não é? Já sabem, quem cala consente, por isso arranca agora mesmo mais uma edição do bootleg.

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E abrimos o programa de hoje com três canções desta Mary Gauthier, que celebra agora 20 anos de um álbum, do álbum com mais sucesso que ela lançou, atenção, chama-se Mercy Now, é o mesmo nome da primeira música que ouvimos, que dá nome a esse álbum, um álbum lançado já em 2005, já lá vai um tempinho, sendo que ela recentemente andou em tour a celebrar os 20 anos desse álbum, mas já lá vamos. Abrimos então o programa com três canções dela, vamos falar sobre isso, esse Mercy Now, que faz parte do álbum que tem o mesmo nome. Depois ainda tivemos a oportunidade de ouvir o tema I Drink e encerramos com Last of the Hobo Kings, um tema que entra no álbum Between Daylight and Dark. Ouvimos então esta, abrimos o programa de hoje com esta Mary Gauthier, ela que é uma das, se calhar, das grandes escritoras deste universo mais folk. Ela esteve nomeada para os Grammy, inclusivamente, tem também um percurso bastante forte, se calhar fora deste universo mais musical. Ela também já emprestou algumas músicas ao cinema, também a séries de televisão, algumas delas com bastante sucesso, ou relativo sucesso. Hoje passámos então três músicas desta Mary Gauthier, ela que deu um concerto especial para comemorar então os 20 anos do seu álbum, o Mercy Now, seu álbum de referência. Nesse anunciou também uma tour para celebrar então os 20 anos desse álbum e lançou também um vinil especial para acompanhar esse álbum, onde ela não, o objetivo, ela diz que o objetivo não foi olhar para trás, mas sim refletir sobre as 10 músicas desse álbum. Foi mais uma reflexão e se calhar não um olhar para trás assim mais naquela toada saudosista. É tudo, fica também aqui esta, celebramos os 20 anos desse álbum também aqui no Bootleg e agora vamos continuar o programa com outras sonoridades.

E agora estamos na companhia de Kieran Kane e Raina Gellert, eles que nos trazem se calhar assim um folk mais raiz, aqui é o programa de hoje. Eles conheceram-se num festival de música e começaram, olha, a fazer coisas juntos, é assim a vida. Eles lançaram o primeiro disco gravado aqui em dueto, e estas três faixas que tenho para...

E agora vamos continuar o programa de hoje ao som de Andrea Nardello, ela que esteve, faz parte do cartaz do Philadelphia Folk Festival deste ano e lançou uma música que tem captado algumas atenções de algumas rádios importantes lá dos Estados Unidos da América, este Leave the Light On, a música

orgulho das rádios americanas e agora a Rook, né, também não podia deixar a coisa passar. Vamos então ouvir esse Leave the Light On, depois tempo ainda para ouvir Rise e encerramos as três músicas que temos para ouvir desta Andrea Nardello com When You Know.

When You Know, tema de Andrea Nardello, ela que, como vos disse, esteve no Philadelphia Folk Festival. Falar um bocadinho deste festival, se calhar teve este ano a edição número 63, atenção, e é um dos festivais mais antigos dos Estados Unidos. Foi fundado em 1962, ali no auge do Folk Revival americano. Dizer que o Folk Revival americano foi se calhar o impulsionador da criação deste bootleg nos primeiros programas largos. Sei lá, os primeiros 20 programas ou 30 foram muito focados nessa época, sendo que neste Philadelphia Folk Festival já atuaram grandes nomes, todos eles estiveram aqui no bootleg, atenção: Pete Seeger, Joni Mitchell, também John Prine, Richie Havens, também fiz um programa dedicado a ele, depois Emilio Harris também já esteve por lá. Isto logo no, nos primeiros anos do festival, se calhar nos primeiros 20 anos estiveram por lá estes artistas. Este ano teve então a edição número 63, que aconteceu de 14 a 16 de agosto, e esta Andrea Nardello também passou por lá. Agora vamos continuar o programa de hoje com mais um nome, falo de Lorcan O'Reilly. Vamos escutar, abrir a primeira música que temos para ouvir dele, vão ser três. A primeira faz parte do álbum Heaven Depends, chama-se I Reside.

E estivemos então a ouvir o tema I Reside, deste Lorcan O'Reilly. Vamos ouvir três faixas de um álbum que ele lançou já em 2018, chama-se Heaven Depends. Ouvimos a primeira faixa desse álbum, vamos ainda ter tempo para ouvir mais duas, a quinta e a sétima faixa desse álbum. A quinta chama-se Ireland e depois ficamos ainda com Huckleberry Finn. Este Lorcan O'Reilly tem raízes norte-americanas, mas também escocesas e algumas influências irlandesas, como comprova esta quinta faixa desse Heaven Depends. Este

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1: E o bootleg está mesmo, mesmo, mesmo a terminar, mas ainda vai haver tempo para um cheirinho do tema de Victim 3 de John Flynn. Tenho que encerrar o programa, a vida é assim, tenho que terminar isto, mas já sabem, o bootleg volta na próxima sexta-feira, o programa passa às sextas-feiras ao meio-dia, repete às quintas às 8 da manhã. Eu sou o Luís Pereira, até para a semana.

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E como o relógio já passa da uma da tarde de sexta-feira, é tempo para mais um Rua do Brasil aqui na antena da Rádio Universidade de Coimbra. Como sabem, hoje estão na companhia, como é habitual, de Camila Fizarreta para mais uma volta até à musicalidade brasileira que sabe tão bem a esta hora de almoço. Vamos começar com novidades trazidas por Marina Sena. Uma homenagem ao seu local de nascimento, Taio Beiras, é o título do seu novo single. Taio Beiras, Folha de Sal, saído esta semana. E é assim que vamos começar, relativamente calmos, e vamos avançando até às 2 da tarde para mais uma edição deste belo programa para a hora de almoço. Fique desse lado, já sabe como costumo dizer, mas é verdade, valerá a pena.

E é assim a palavra silêncio que acaba com este primeiro segmento. Depois da atualidade de Marina Sena, fomos até 1976 para um álbum de Sérgio Sampaio, Tem Que Acontecer. E sem qualquer tipo de moderação, ouvimos Dose Tripla deste trabalho. Começámos com a faixa que lhe dá título, Tem Que Acontecer. E ouvimos também Que Loucura, acabando por escutar por fim Até Outro Dia. São alguns exemplos da composição de Sérgio Sampaio aqui, que na verdade ficam de pandã maravilhosamente com Marina Sena e com o novo, a nova exploração sonora que está a fazer, nomeadamente neste single recente, Taio Beiras. Vamos continuar na atualidade, dando um salto novamente até 2026. Vamos escutar Feitiço, Maria Volker e Raquel Reis, agora a partilhar a sua presença nesta Rua do Brasil.

E depois do feitiço de Mariana Volkner e Raquel Reis, fomos até uma novidade, o álbum Chico 2.0, um trabalho que se propõe a aproximar a arte de Chico Buarque a novos públicos, retirando-o da caixa da MPB e também aproximando a linguagem de novos artistas da música brasileira. Tivemos como exemplo Jenny Zeppelin com Greg Quinn e também Vandal Don L nesta O Que Será à Flor de Terra. Vamos continuar com mais dois exemplos. Xénia França trará. Olé, olá, eu sorri porque Xénia França, como vocês sabem, para mim é a materialização de bom gosto em pessoa, e esta sua faixa também não é distante dessa consideração. Iremos ter Dexter, Maurício Paz e MC Livinho para a reconstrução da construção de Chico Buarque. Dizer que este álbum de Chico 2.0 tem produção musical de Alia Siqueira e Filipe Poeta e é então uma reconstrução feita sobre a direção artística de Celso Ataíde. Fomos já em duas faixas, iremos até ela em mais duas, sendo que é Xénia França com Olé Olá agora.

E depois do universo reinventado de Chico Buarque, fomos até aquele que quem ouve regularmente o Rua do Brasil sabe que é o meu álbum de verão, Deus e Mar, de Totó de Babalong. Começamos com Carne Fraca e depois esta Paixão de Verão, Como Foi para Você. Tínhamos ainda uma terceira faixa para regressar a este álbum, mas que, talvez se tivermos tempo no final do programa de hoje. Por enquanto vamos avançar com mais novidades lançado neste verão pela Mr. Bongo, o álbum homónimo dos Curió, Curió Banda, liderada por Luísa Monteiro, tem novidades frescas para nos contar e um álbum que está a ter uma grande recepção por aí fora. Vamos ouvi-lo em dose dupla. Começamos com Menina Passarinha e Menina Passarinho e também Vem para Casa. São estas as razões para continuar sintonizado desse.

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1: E aqui são as palavras sábias de Africácia. Com esta Eu Confio no Processo, tivemos mais para trás a Africácia com Amanda Sarmento e a faixa A Minha Onda, ambas retiradas do EP lançado este ano por Africácia, Cacau 50% volume 2. Eu também devia confiar no processo, porque afinal tínhamos tempo para mais uma música, e então cá vai ela. Teremos novamente Toto de Babalong com Margaridas, e aí você me conta mais. É assim que se chama a faixa com que nos iremos despedir, mas é uma despedida bastante curta. Voltaremos para a semana neste horário, entre 1:30 e 2 da tarde.

de sexta-feira para lhe fazer companhia pela hora de almoço. Até lá, fique sintonizado nos 107.9 FM ou então na emissão online em RUC.pt. Da minha parte é tudo. Ótimo fim de semana, sempre na companhia da Rádio Universidade de Coimbra. Até à próxima.

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Bem-vindos ao Petazetas de hoje, dia 28 de agosto. Eu sou o Sol e até às 5 da tarde seremos acompanhados pelas sonoridades etéreas e celestes do Dream Pop. Iniciamos esta viagem sonora com Sense, o single da banda britânica Alphabet, lançado em junho de 2026. Continuem desse lado acompanhados pela Rádio Universidade de Coimbra nos habituais 107.9 FM, online em ruc.pt.

De seguida exploramos After a Moment, o single do grupo londrino The Youth Play, lançado originalmente em junho de 2023 e posteriormente integrado no seu EP de estreia Wildflowers, em novembro do mesmo ano.

Ouvimos a faixa Gals, integrante do álbum de estreia Dollhouse, da banda nova-iorquina Slow Fiction, lançado em agosto de 2026 pela editora Tight Knit.

Roda de fundo a faixa The Dreamer, da banda britânica Pale Blue Eyes, lançada em fevereiro de 2025 através da própria chancela independente do grupo, a Broadcast Recordings.

Ouvimos Cotton Candy Clouds, o tema de encerramento do álbum homónimo da banda norte-americana Ringo Death Star, lançado em março de 2020.

Escutamos as faixas Adored e Fragile Boy, os singles de avanço do EP Macabre Divine da banda britânica Winter Gardens, lançados respectivamente em abril e junho de 2026.

Esta semana destacamos o álbum Digital Dancer, o terceiro da artista norte-americana Barely Human, lançada 21 de agosto de 2026. O projeto natural de Dallas, Texas, junta neste longo trabalho de 18 faixas uma fusão altamente energética de hyperpop, dance-pop e synthcore e batidas eletrónicas aceleradas que resgatam a estética da internet dos anos 2000. Ouvimos duas faixas deste mesmo álbum, Red Room e Crack House.

O projeto centra a sua identidade artística na destruição deliberada dos papéis de género, colaborando para uma autoexpressão transparente e sem limitações. Ouvimos mais duas faixas deste artista, Superficial Love e Feel So Amazing.

Terminamos assim o destaque da semana, fechando com as faixas Broken e Getaway. Continuem desse lado em sintonia com a Rádio Universidade de Coimbra, nos habituais 107.9 FM, online em ruc.pt, acompanhados pelo PTZ até às 5 da tarde.

Voltamos ao Dream Pop com Six Words, um single da banda londrina Mannequin Flowers, lançado em setembro de 2025 através da Black Rainbow Collective.

Aproximamos-nos do final desta emissão com a faixa Are You Dreaming, um single da banda anglo-irlandesa She's in Parties, lançada originalmente como single em outubro de 2025 e integrada no mês seguinte como a faixa titular do seu terceiro EP.

Fechamos esta hora com a faixa It's Almost Like You're Here, single da artista e produtora norueguesa Yundling, lançado pela Spirit Goth Records em janeiro de 2025 como single de avanço do seu segundo álbum, Time, Time, Time, I'm in the Palm of Your Hand. Eu sou o Sol e termino assim o PTZ de hoje, que estará de volta na segunda-feira pelas 4 da tarde. Continuem desse lado na Rádio Universidade de Coimbra, nos habituais 107.9 FM, online em rug.pt. Até à próxima!

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1: Muito boa tarde, são 18 horas e é tempo de atualizar a informação na Rádio Universidade de Coimbra. Nem todos os estudantes vão poder votar na eleição para a Assembleia de Revisão dos Estatutos da Universidade de Coimbra. Os estudantes que integram o Conselho Geral da UC contestaram ontem, através de uma nota publicada nas redes sociais, a possibilidade de todos os alunos poderem votar nos seus representantes para a Assembleia. Segundo o calendário eleitoral aprovado, que contou com um voto contra dos estudantes, os cadernos eleitorais não vão incluir os alunos do primeiro ano da licenciatura que entraram na segunda e terceira fases de acesso. A medida abrange também todos os estudantes de doutoramento. O Festival La Sieste está de volta ao Jardim da Sereia para mais um fim de semana repleto de música experimental. A partir de hoje até domingo, o evento propõe 7 horas consecutivas de música e traz até Coimbra artistas diversos. A produção está a cargo da Casa das Artes Bissaia Barreto, em coorganização com a Câmara Municipal de Coimbra. Em conjunto com a equipa francesa, a Curadoria Coimbra conta ainda com Maria Marques como líder. A 7ª edição do festival garante 2 dias de programação comprometida em garantir o futuro da música experimental e no domingo há também um after party na Oficina Municipal do Teatro. A entrada no Jardim da Sereia é gratuita. A abrir o festival agora às 18, temos a artista Alana Vegana. Ainda durante o fim de semana, a Praça do Comércio acolhe o Folk Coimbra, um evento dedicado à música folclórica. De 28 a 30 de agosto vai decorrer a 6ª edição do festival, com uma vertente artesanal e gastronómica. O objetivo é celebrar a cultura popular portuguesa através da música, da dança, do artesanato e dos sabores tradicionais. O evento apresenta um programa diversificado com atuações de grupos locais, nacionais e internacionais. As formações convidadas representam o Brasil, a Costa Rica e a Lituânia. O Folk Coimbra foi desenvolvido em parceria entre a Fundação Inatel e a União das Freguesias de Coimbra, com o apoio da Câmara Municipal de Coimbra. Ao som dos gaiteiros Rainha Santa, a programação tem início hoje às 18h30.
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1: De acordo com o Instituto Português do Mar e da Atmosfera, o termómetro marca neste momento 21 graus na cidade de Coimbra. A temperatura vai descer até aos 16 graus Celsius ainda hoje. O céu encontra-se nublado.

Vamos ficar na... Vamos atualizar a informação rodoviária. Assim é que é. O trânsito encontra-se lento na Rua da Escola... da Rua da Escola Agrícola, na Avenida da Guarda Inglesa e na Avenida Fernão Magalhães. Fica por aqui mais um momento informativo, desta vez na voz de Ruth Reverendo. Já a seguir, Maldito Morrito, aqui na antena da RUC. Fique desse lado, na melhor companhia, em 107.9 FM ou em RUC.pt. Tenha o resto de uma boa tarde.

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a mais um maldito morrito que hoje estará num modo mais jazístico e relaxado. No fundo, a acompanhar a leveza que o verão pede. Assim será, sobretudo, no destaque ao novo álbum do americano Marco Benevento, muito inspirado no cinema italiano para o seu mais recente álbum Glera. Essa descontração veranil chega mais tarde, para já arrancamos, tal como todos os dias, com Amanecer, a nova colaboração americana-espanhola entre Richard Houghton e Gizmo Varillas. Segue-se a colaboração britânica-filipina do Standi com Regalado em Coco Ocayo, um dos dois singles lançados em agosto na colaboração desses dois projetos. Mais à frente, recuamos a 2021 para uma das colaborações dos franceses Anorak e Sarah Maison e, portanto, só aí sairemos de temas lançados neste verão. É assim que arranca este maldito morrito, hoje mais contemplativo, mas veranil, como sempre. O meu nome é Eduardo Antunes, por aqui estarei até às 19h a guiar esta viagem radiofónica.

pela França já a seguir, com a Clio e a reedição após 10 anos de Plan Les Doigts. Também recente é a que virá depois dessa, Membranes, um dos novos singles da saxofonista alemã Charlotte Greve.

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editora e é o álbum em destaque nesta emissão. Marco Benevento é um americano de raízes italianas, normalmente a circundar os territórios do jazz, com uma longuíssima carreira. Aliás, já pisou palcos com Fred Gibbs e Madlib, já colaborou na produção de temas de artistas tão dispares como Clairo, Kevin Morby, Caliucci's ou Leon Bridges. E com toda essa experiência, Marco Benevento surge neste Glera a solo, mas com uma vontade ainda maior de se reconectar às suas raízes italianas, revisitando o antigo cinema italiano. No fundo, Glera funciona como um álbum que também poderia servir de banda sonora para diferentes filmes dessa era dourada do cinema italiano. E entre as 14 faixas deste álbum, começamos por ouvir as de números 1 e 3, começando com esta inicial frisante, e depois seguindo com

Já ouvimos Frizzante e Big Top. Seguimos agora com esta Crema e depois com Catoni, as faixas 7 e 12 deste Glera, novo álbum de Marco Benevento em destaque neste maldito morrito. A próxima, Catoni, acaba por fazer referência ao nome não artístico de 13th Ward Social Club, que é Justin Catoni, artista que participa precisamente nessa faixa, que ouviremos depois desta Crema, que, como a maior parte dos temas deste álbum, é sobretudo instrumental. O álbum parte dessa instrumentalidade com algumas colaborações pelo meio, enraizando-se no jazz com uma estética retro que faz parecer que o álbum até saiu nos anos 60 ou 70 e circulando pelos estilos descontraídos da lounge, da exótica ou até do pop hipnagógico. Tudo paisagens sonoras que embalam muito bem a leveza do verão ou até que encaixariam no universo cinematográfico italiano como Marco Benevento idealizou para este Glera.

Foi a descontração veranil e jazzística de Glera, o novo álbum de Marco Benevento, que esteve em destaque, pensado como uma espécie de reflexão da cinematografia italiana. E que entre lounge, música exótica, o pop hipnagógico, abre de lugar ao que o próprio até chama de circus funk. Saímos agora precisamente do destaque desta emissão, vamos é até 2024, para ouvir Mano Décima, a sétima faixa de S Pregunta, disco das catalãs Tarta Helena. Pouco depois, voltaremos a 2026. Em abril, o sul-africano Spoek Mathambo lançou o single Your Skin, que ouviremos depois desta Mano Décima.

termina esta Your Skin, um dos vários singles que o sul-africano Spoek Mathembo tem lançado neste ano. Viramos-nos agora para o EP de julho, La Danza Remixes, que, como o nome diz, tem remixes do álbum La Danza original do ano passado dos peruanos Nova Lima. Ouvimos o remix de Bella Pura, tema dos Nova Lima, com La Dame Blanche. Segue-se outro remix, também de julho, de Nicodemos e Apelica. Portanto, depois deste remix de BL, a Pura, tema dos Nova Lima com La Dame Blanche, a que ouviremos depois será o remix a meias entre Nicodemos e os Apelica ao tema Disco Star, original de Al Sara and the Nubatones.

reta final deste maldito morrito tinha anunciado lá atrás e assim se verificou. Este é o remix a meias entre o americano Nicodemos e os irmãos marroquinos A Pelica, a Disco Star, um tema original de Al-Sara and the Nubatones, um coletivo protagonizado pela sudanesa Al-Sara. É um pouco com a disco como inspiração que chegamos a esta fase final. A próxima tem um pouco desses elementos, mas leva até mais ao house. Será um dos temas do mais recente volume dos EPs da série AK Cuts. AK simbolizando Anish Kumar, o produtor britânico-indiano, que ouviremos então já a seguir em Freestyle Battle Weapon, que é assim a segunda faixa de AK Cuts Volume 4, editado recentemente pela Platoon.

A emissão de hoje teve como foco a cinematografia clássica italiana, com banda sonora, digamos que reinventada por Marco Benevento no revivalista novo álbum Glera. Foram terrenos mais descontraídos, com a leveza do verão, que foram dando espaço agora à eletrónica que já se ouve. E é mesmo com esta Freestyle Battle Weapon de Anish Kumar, do quarto volume de AK Cut, que termina esta emissão, esta viagem radiofónica à procura da tropicalidade a partir da RUC. O meu nome é Eduardo Antunes, muito obrigado pela vossa companhia, continuem desse lado, online ou no FM, divirtam-se e até breve.

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Muito boa tarde, sejam bem-vindos a mais uma de Santos da Casa. Ficamos por aqui até às 8. Tequila é um dos temas do novo trabalho dos No Smoking On Board. O disco chama-se Songs The Road Talked Us e tem este tequila e mais uns quantos que também iremos mostrar a outros por aqui nos próximos tempos. Fica então honras de abertura para esta banda do Porto e é no Porto que seguimos esta emissão com Ketchup.

Calema à prova de bala antes os Olina, Cinque Fascínio e Miragem, e também os Ketsup com Camino, Thank You. Seguimos com Maro e Sauvignon Blanc.

Talvez se conseguirmos cooperar em vez de competir, de regar as boas sementes e de lembrar de que matéria somos feitos, talvez aí seja possível uma outra humanidade. Com o equilíbrio entre a coragem e a humildade, a força e a sensibilidade, a paciência e a compaixão, para juntos criarmos outro mundo, coração.

Chama-se E Se For, é Della Marmi. Antes estivemos com Miguel Ramos, Outra Humanidade, e também com Maro em Sauvignon Blanc. Já agora, Della Marmi é o primeiro dos nomes, é o regresso do Café Curto, que, digamos, um encontro de fim de tarde às terças-feiras no Café Concerto do Convento de São Francisco. Recomeça no próximo dia 8 de setembro, que é, como quem diz, da próxima terça-feira a uma semana, e então com esta Della Marmi no dia 8 de setembro, e prolonga-se até final do ano, até ao dia, espero não estar por aqui a falhar, 22 de dezembro, e com um fim de tarde muito especial nesse 22 de dezembro. 30 depois das 7, vamos para os destaques da semana. Começamos com o segundo single dos A Trouxa Moncha, é o nosso santo nodar para esta semana, Fai Como José Maria. E depois vamos para a recordação Mar de Outubro, de 1987, da 7ª Legião, hoje, Noites Brancas. Primeiro, A Trouxa Moncha.

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Noites Brancas, a 7ª Legião, em 1987, álbum Mar de Outubro, álbum Recordação, para esta semana no Santos da Casa, Santo no Altar, Fai como José Maria, a Trouxa Mocha. 36 depois das 7, seguimos com Chico Gaiato, Chico Gaiato que depois de alguns singles, o disco está aí e vai também dar direito a espetáculos, e espetáculos que passam por Coimbra no Teatrão a 16 de setembro. Já agora ficamos com um dos singles que saiu anteriormente, este Na Raiz, tem a colaboração de Bia Maria.

Eu quero ser como Chico, é o tema Chico da Ladra de Samuel Lúria. Antes estivemos com o Chico Gaiato e também Bia Maria em Na Raiz. Seguimos com Sempre a Leste e Alguém Como Tu.

Chama-se Silêncio, são os Homem Fluxo. Antes, Sempre a Leste Alguém Como Tu. Temos mais três até ao final desta emissão. Amanhã há mais depois das oito. E hoje ficam por aqui para fechar a porta Riot, depois de Riot também Russo e ainda Ronnie Fuego. Começamos com Batida Nova de Riot.

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Sexta-feira, 28 de agosto, bem-vindos a mais uma emissão de Este Mundo e o Outro, nos 107.9 FM ou em www.rug.pt, as moradas da Rádio Universidade de Coimbra. Abertura para as argentinas Isla Mujeres, de regresso em 2026, com o seu quinto álbum de originais, Viaje Inaugural, uma edição com a data de 7 de agosto e que foi precedida pelo single Las Luces, precisamente o tema que acabámos de ouvir. O meu nome é Cláudio Pedrosa e vou estar convosco até bem perto das 9 da noite para a habitual viagem de circunnavegação pela música moderna mais interessante que se vai fazendo pelo mundo inteiro, Este Mundo e o Outro, o programa que abre os vossos fins de semana quentes de verão aqui na RUC. De Buenos Aires para Vilnius, na Lituânia, onde recuperamos o disco do ano passado de Mónica Pundziute, a artista antes conhecida apenas por Monique. Sopa é o título do tema e do disco. Longa duração de estreia para Mónica Pundziute. Fiquem por aí até às 21 horas.

Da Suécia, os Girl Scout e Brink, um dos grandes discos de 2026. Este Brink saiu no passado mês de março. Grandes canções nesta estreia da banda de Estocolmo, por aqui escolhemos Same Kids, mas há muito mais para rodar neste álbum dos Girl Scout. Este Mundo e o Outro na antena da RUC, começo de emissão dedicado ao indie rock vindo de vários quadrantes: Argentina, Lituânia, Suécia e agora Polónia.

Até Cansar o Cansaço. Juliana Linhares, de regresso em 2026. Este Depois do Breu foi o single de apresentação. O álbum saiu no passado dia 8 de maio. E sucede a Nordeste Ficção de 2021. Juliana Linhares, que continua a cruzar a música com as artes cênicas, em particular o teatro, num disco com participações de Ney Matogrosso, Anastácia e Agnes Nunes, e também algumas parcerias na composição com Juliana Holanda, Josiara, Cristal e Carlos Pousada. Regressamos agora à Europa, por via da Letónia, para destacar Brivibu Mekleote, disco da dupla Elpo, disponível nas plataformas de streaming desde fevereiro deste ano. Black Oz é o single da Letónia, Ush Elpo.

0: Segunda metade do Este Mundo e o Outro. Paragem habitual pelo México. Rei del Glam é o mais recente single dos Disco Bahia. Parceria com os também mexicanos Little Jesus. Tema editado no final do mês passado. Ritmos dançáveis da América Latina aqui na RUC. Regresso a 2025 e à Europa de Leste, por onde já andámos no programa de hoje. Agora é vez da Roménia e de um dos discos mais interessantes a vir do leste europeu. Falamos de Erupt, do projeto de hip-hop romeno Kodjo. É mais um disco com muito para explorar. Da nossa parte, escolhemos a colaboração com Yasmin Petrosan, Trebuie se vorbim, da Roménia, o projeto Kodjo.
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Debi tirar mais fotos ainda do disco de 2025 do porto-riquenho Benito Ocasio, Bad Bunny para o mundo inteiro. Repescagem para Performito Nuevo com Naomi Ramírez Rivera, ou Rainow, se preferirem, no Este Mundo e o Outro de 28 de agosto. A sul das Caraíbas temos a pátria da Bossa Nova, aliás, o Brasil. Vamos revisitar a Bossa através do Líbano. Ouviram bem? No mais recente single de Zaid Hamdan, que se chama precisamente Bossa. Há 15 dias tivemos por aqui Yasmin Hamdan. Yasmin e Zaid formaram os já extintos Soap Kills em Beirute. Seguem agora carreiras a solo. Zaid Hamdan editou este Bossa em abril passado.

Reta final do Este Mundo e o Outro de hoje, com uma passagem pela Malásia para recordar o disco do ano passado dos Ramayan, Ini Adulan Ujian Transmisi. Um dos singles deste álbum era Jangar Biar, que acabámos de ouvir, uma colaboração com a cantora malaia Lunadira. Do outro lado do Oceano Pacífico temos o México, já lá estivemos nesta emissão, e regressamos agora para mais uma recuperação de 2025. É mais um daqueles discos que continuamos a ouvir em 2026 e chama-se Cancionera. Cancionera é o 11º álbum de Natalia Lafourcade e inclui este Como Quisiera Quererte, um dueto com El David Aguilar. Do México, Natalia Lafourcade com El David Aguilar.

Despedidas do Este Mundo e o Outro de 28 de Agosto, numa toada mais calma, primeiro com o dueto de Natália Lafourcade com El David Aguilar e depois com o brasileiro do estado de Alagoas, Ítalo França, e Tire Uma Hora para Lembrar de Mim, tema do seu mais recente álbum, Catatau, um disco com edição de 12 de maio de 2026. Catatau é o quarto álbum de Ítalo. Hoje ficamos por Itália, mas antes queremos só recordar que esta emissão do Este Mundo e o Outro vai ficar disponível na página de podcast da RUC, em www.ruc.pt. Podem voltar a ouvir este programa pelo fim de semana fora, consultar o alinhamento e recuperar outras emissões das semanas que passaram. De hoje a 8, voltamos à antena da Rádio Universidade de Coimbra. Agora sim, a italiana Giulia Fontana, com o nome artístico de Han, e Se Fosse Un Verme, mais um tema retirado do álbum deste ano, Una Nuova Fine, que já rodámos por aqui noutras emissões. Participação especial das milanesas Chiara Balzan e Eleonora Pisati, respectivamente a Assurdité e Liano, neste Se Fosse Un Verme. Fiquem bem, fiquem com a RUC.

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1: Boa noite, são 21 horas. É tempo de atualizar a informação em 107.9 FM e também online em ruc.pt. A Académica recebe amanhã o Lusitânia de Louros às 14 horas. O jogo acontece no Estádio Cidade de Coimbra, jogo da quarta jornada da Liga 2 e coloca frente a frente duas equipas que voltam assim a encontrar-se agora no segundo escalão. A Briosa chega a este jogo depois de vitória por 2-0 no terreno do Tondela, enquanto o Lusitânia de Louros vem de um empate a duas bolas frente ao Torriense. O jogo vai ter relato na antena da Rádio Universidade de Coimbra. O grupo Funky Remedy 5 atua daqui a pouco, às 22 horas, nas escadas do Quebra-Costas. O concerto tem entrada livre. A formação junta Paulo Silva, Nuno Rodrigues, João Toscano, André Duarte e Guilherme Fradinho, num projeto que cruza jazz e funk. A atuação está também prevista para amanhã, sábado, no mesmo local e à mesma hora. O Folk Coimbra regressou hoje à Praça do Comércio. São três dias dedicados à música tradicional, ao folclore e à cultura popular. A programação decorre até domingo e tem entrada livre. Esta sexta-feira as atuações começaram às 18h30 com grupos daqui de Coimbra e também propostas vindas de fora do país. Pelo palco passam, entre outros, os gaiteiros Rainha Santa, o grupo folclórico de Coimbra e a tuna mista do Arieiro. Folk Coimbra volta assim a ocupar o centro da cidade, com concertinas, tunas, danças e vários repertórios ligados à nossa tradição.

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1: Vamos ao tempo. Neste momento estão 18 graus na cidade de Coimbra, isto segundo o Instituto Português do Mar e da Atmosfera. O vento sopra fraco vindo do noroeste e para a próxima madrugada não se prevê a ocorrência de aguaceiros, com a temperatura mínima a poder chegar aos 15 graus. Já para amanhã o IPMA prevê uma máxima de 29 graus para a cidade de Coimbra, uma mínima de 8, onde o vento deve soprar fraco, continuar a soprar vindo de noroeste. E não se prevê a queda de chuva. E assim termina mais uma síntese informativa, desta vez na voz de Luís Pereira. Lembrar que a informação volta a ser

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1: Muito boa noite, sejam bem-vindos a mais um Cara ou Croa, o programa onde analisamos a economia lado a lado. Hoje o tema de conversa é a Baixa de Coimbra, quem dá vida à Baixa. Queremos perceber como está a Baixa do ponto de vista económico, dificuldades que continuam por resolver e o que pode tornar esta zona da cidade mais viva, mais frequentada e sustentável ao longo do ano. Para esta conversa recebemos no programa de hoje Assunção Ataíde, da Agência para a Promoção da Baixa de Coimbra, a PBC. Temos ainda connosco Catarina Pires, da Associação à Baixa, e Pedro Batista, diretor executivo da Praxis. Muito obrigado aos três por estarem connosco. Assunção Ataíde, se calhar começo por si. Do ponto de vista do comércio local, a Baixa está hoje economicamente mais diversificada do que estava há alguns anos. Há mais diversidade de públicos a irem à Baixa, por exemplo, e também de comércio, de mais tipos de comércios diferentes, de comércio diferentes instalados no local?
2: Eu acho que o comércio está a começar a ser redimensionado, não é? Porque passámos aquela fase em que havia muitas lojas, até características da cidade, que foram vendidas e foram transformadas quase todas em lojas de prendas para turistas. Neste momento, eu acho que começa a haver bons investidores, e até começo por congratular aqui o Grupo Vasco da Gama, que estou muito feliz pelo Grupo Vasco da Gama ir para a nossa Baixa. E pronto, e a Baixa também é a Rua da Sofia, também é baixinha. O que eu confirmo, e acho que toda a gente vê isso, é que quando há lojas que abrem com qualidade, têm sucesso. Por isso, as lojas têm que ter a qualidade e os lojistas têm que se redimensionar para que os seus espaços comerciais sejam queridos e pretendidos pelos compradores.
1: E qualidade significa o quê, no seu ponto de vista?
2: Qualidade, criatividade, experiência, porque é assim, hoje em dia estamos a passar por aquela situação de compra-se tudo online. Uhum. Por isso, o lojista, um comércio local, tem que se redimensionar, tem que proporcionar experiências aos seus clientes e, no fundo, propor soluções que não haja através do online.
1: Okay. Tem que se diferenciar de alguma maneira, é isso?
2: Tem que ser criativo, e porque, pronto, acima de tudo pela qualidade. E o que nós vemos é que os espaços comerciais que abrem com qualidade, os recentes, quase todos têm sucesso.
1: E esse período em que abriram mais lojas mais ligadas ao turismo, pelo que me falou, não sei se viu isso como algo negativo, ou seja, aquelas gift shops...
2: Todo o tipo de comércio é bom, mas o comércio tem que ser diversificado, não é? Uhum. E havia ali lojas vintage, no fundo, não é? Que foram alteradas por lojas um bocadinho umas iguais às outras. Okay. E assim, a cidade, acima de tudo, também, pronto, muito bem, receber o turista, mas temos que trabalhar para os nossos cidadãos. E realmente é o grande objetivo da APBC, é atrair os cidadãos de Coimbra à sua cidade.
1: Já vamos falar sobre isso, também é um dos temas que gostava de ver discutido convosco. Pedro Batista, a Praxis tem presença na Baixa, tem o Praxis CBR Boutique Hotel agora, não é? Está instalado, aliás, esse hotel no Largo da Portagem, e parece que vêm novidades, não é? Gostava que me falasse um bocadinho sobre isso, desse novo espaço que está para abrir e que impacto, pergunto-lhe, que impacto este tipo de investimentos, se calhar mais avultados, podem ter naquela zona da cidade?
3: Muito obrigado por este convite. O meu nome é Pedro Batista, sou filho de uma família que há muito acredita na marca de Coimbra, que há muita aposta nessa marca, em algumas latitudes até diferentes, e um bocadinho também pelas nossas origens, pelo nosso ADN, já há muitos anos que tentamos voltar àquele que foi outrora o grande centro comercial da região centro, a Baixa de Coimbra, que, portanto, tal como outros aspectos do mercado, portanto, é cíclico, portanto, aconteceram aqui, digamos que alguns ciclos económicos que levam as modas para o outro lado, mas nós, família Praxis Vasco da Gama, já há muitos anos que temos esta vontade de voltar às origens. De resto, a Praxis em si já há muitos anos que está na baixa. Temos muitos e bons clientes na baixa a venderem aquele que foi digamos que uma ideia de resgate de um património que tinha sido esquecido, mas de resto também é a sua origem, digamos que é baixa, embora ali ao fundo da Rua da Alegria, perto do primeiro ponto de captação de água, que surge um dos grandes ex-libris do património cervejeiro nacional, a fábrica de cervejas de Coimbra, que fundou marcas e criou marcas como a Topaz e Onyx, mas muitas outras também, sempre muito alavancado neste rio Mondego, que lhe fornecia um ingrediente muito, muito especial, a sua água, e acabou por se misturar, por fermentar aqui um bocadinho na academia e criar aqui um património que enfim, enriqueceu a academia da cidade, os futricas, aliás, o meu falecido avô que fez serviço militar no hospital militar, ele descia, contava-me antes de ir a pé para Penacova, que descia saltando ali pelo Jardim Botânico até à fábrica da cerveja de Coimbra para beber as suas duas Onyx antes de se pôr a caminhar pela estrada toda até Penacova. Mas de resto, portanto, isto, enfim, é um projeto que não é novo, não tem nada de novo. Enfim, vimos ali uma janela de oportunidade, acreditamos, pela magia da Baixa, pela energia, porque a Baixa tem muita gente boa, tem muitos bons empresários, muito bons profissionais. E portanto foi isso que nos atraiu e é isso que nos leva a fazer o investimento que estamos a fazer e acreditamos piamente que será um projeto de sucesso.
1: Vocês adquiriram um hotel que não foi construído por vós, né? Creio que percebi bem. Como é que se decide um investimento desses? Imagino que sejam números um pouco elevados. Como é que se decide avançar para um investimento desses, por exemplo? Porquê é que vocês optaram por o fazer?
3: Nós sempre olhámos para a Baixa como um must, ou seja, nós tínhamos que estar presentes sob o ponto de vista de um espaço comercial que abrangesse as várias áreas de negócio em que estamos envolvidos, desde a padaria, à pastelaria, à cerveja e à gastronomia. Portanto, esse era o objetivo. Acabámos por levar com um hotel por cima de nós, que pronto, estamos aqui a iniciar um novo vetor de negócio na família. Uhum. Que pronto, também estamos sempre a aprender e vamos aprendendo, mas o nosso foco neste momento é de facto o espaço comercial, onde queremos ter um espaço de recepção da cidade com aquilo que de bem sabemos fazer. Muito mais simples que os nossos outros negócios, mas com uma aposta sempre na autenticidade. Uhum. E na qualidade, como falava há pouco a doutora Ataíde aqui na rádio. Mas acho que esse é o segredo, e a Baixa tem imensos negócios. Que enfim, epá, que é o problema das outras baixas também do país, mas que eu acho que neste momento estamos aqui a voltar um bocadinho. Acho que as pessoas começam a ficar um bocado fartas de centros comerciais, eles próprios também não, se calhar não, com alguma dificuldade neste momento, tentam arranjar lojistas, mas a Baixa nunca vai perder a sua magia, não é? E a sua energia, só há aqui a canalizarmos para termos aqui, enfim, sem perder esta autenticidade, que há bocado, pelo exagero das lojas que apareciam com souvenirs, uhum, para turistas, não é? Acabam por acontecer. Eu aproveito, é só mais um minuto.
1: Força.
3: em 2013, 2012, quando ganhámos o património da humanidade da Sofia e Universidade, eu recebi dois casais de canadianos na altura, na Praxis, que não era muito comum aparecerem-nos ali turistas, sempre trabalhámos muito mais com o público local. E na altura, como não era muito normal termos turistas, meti conversa com os dois casais e eles estavam a contar: epá, olha, vimos do Porto, enfim, tentavam-nos vender tudo. Viagens de helicóptero, de barco, burro, enfim, com algum exagero, mas enfim, havia ali uma veia comercial muito grande. E depois queixavam-se que em Coimbra, de facto, era difícil encontrarem o que fazer, não havia informação, não havia. Mas no prófim da conversa, eles viram-se para mim e dizem-me o seguinte: isto é mais para nós refletirmos também o que é que queremos, portanto, nem 8 nem 80. Olhe, mas sabe mais? Gostamos mais de Coimbra porque é mais autêntico, é mais verdadeiro. Vemos como é que as pessoas vivem, vemos como é que as pessoas reagem. Temos os estudantes, temos. Porque do outro lado, quer dizer, era mais uma capital do mundo do turismo. Pronto, trabalha muito bem o turismo, é certo, o Porto, mas que. Enfim, tem que haver aqui um equilíbrio, nem 8 nem 80, temos que conseguir. Não tem, ninguém daqui desta mesa tem uma fórmula certa. Cada um, e especialmente estas duas senhoras à minha frente, já vão fazendo imenso pela baixa, e nós queremos ser mais uns ativos atores nessa transformação também da baixa.
1: Catarina Pires, concorda aqui com o Pedro Batista quando diz que as pessoas estão um bocadinho fartas de centros comerciais e voltam a voltar a espaços como a baixa? Pergunto-lhe, do ponto de vista de quem trabalha a ocupação do espaço público e a vida da baixa, como é que eventos naquela zona da cidade podem ajudar a ocupar zonas mais vazias, que ainda se fala muito que há várias ruas da baixa que acabam por ter menos circulação de pessoas? E aproveito também para lhe perguntar que atividades têm planeadas para os próximos tempos na associação à baixa.
2: Essa pergunta é bastante complexa, tem várias camadas.
1: Imagino que sim.
2: Eu não sei se as pessoas estão fartas de centros comerciais, não precisam de estar fartas para irem à baixa de qualquer forma.
1: Sim.
2: A baixa também é um centro comercial, só que é a céu aberto. O que nós queremos é que as pessoas vivam na baixa. A minha perspectiva da baixa não é tanto como centro comercial, mas é mais como bairro. Eu gostaria mais que ela fosse um bairro do que um centro comercial, e é nessa perspectiva que o Abaixa tem trabalhado. Não fazemos eventos, trabalhamos com as pessoas e promovemos o encontro entre elas. É isso que nós procuramos fazer, e fazemos-lo através das artes e da cultura. Ocupamos o espaço público porque o espaço público é a nossa casa. Consideramos mesmo isso. E consideramos que quem faz o espaço público é quem está na rua, é quem vive abaixo. E quem vive abaixo é quem a visita, é quem a habita todos os dias. Quem a habita neste momento, em grande parte, para além dos turistas que ocupam os alojamentos locais, que são imensos neste momento na baixa, são os imigrantes. Há imensos imigrantes a viver na baixa, alguns estudantes, e são essas pessoas que dão vida à baixa neste momento, creio eu, pelo menos pela experiência que eu tenho tido.
1: E que atividades é que vocês têm planeadas para os próximos tempos, se quiser partilhar?
2: Neste momento está a decorrer ainda o Verão a Dois Tempos, que é um programa coorganizado pela Câmara de Coimbra com algumas associações, sim, inclusive o Abaixa.
1: Sim.
2: E que pretende promover exatamente este espaço alargado da Baixa, porque nós também a Baixa não tem fronteiras fixas. A Baixa vai até ao Quebra-Costas, se calhar, ou vai até à Alta e depois volta a descer. E anda neste vai-vem, não é? Nós consideramos a Baixa, e penso que a São também partilha desta opinião, a Baixa é o centro histórico de Coimbra, é esta área bastante alargada que vai da Universidade à Baixa
4: e que junta os futricas e as lavadeiras do Montego com os estudantes e com os habitantes e com os comerciantes. Isto é a autenticidade, se calhar, de Coimbra, que não sei se ainda existe, mas ainda existe. Nós o que fazemos, o que estamos a fazer neste momento, então, esse programa Verão a Dois Tempos, a curadoria do Abaixa é através de um programa de mediação que nós chamamos NIB, que também é aqui uma pequena brincadeira, porque não é número de identificação bancária, é o oposto disso, é o núcleo de imaginação da Abaixa, que tem o seu polo central no Largo do Romal. Uhum. O Largo do Romal é um largo complexo, é um largo belíssimo, cheio de pessoas que vivem de Coimbra, que vivem há imensos anos naquele bairro, de pessoas que chegam a Coimbra, há várias nacionalidades de pessoas lá a viver, há pessoas que trabalham lá também há muitos anos. Por exemplo, a Dona Glória, costureira, tem lá um ateliê há imensos anos. Agora estão a surgir também negócios novos. Uhum. Vivem estudantes também, em casas ali. E vivem outras pessoas que habitam mais a rua, com quem nós procuramos

0: baixa. O abaixa tem um couro, sim, que é o couro da Baixa de Coimbra, sim, que tem um papel também importante. Ensaiamos todas as semanas no Teatro da Cerca de São Bernardo. O nosso couro tem umas 60, 70 pessoas. Todas as segundas-feiras, uma parte significativa destas pessoas vai para a Baixa, não precisa de viver na Baixa todos os dias, uhum, mas vai todos os dias para a Baixa. Um grupo grande janta todas as segundas-feiras depois do ensaio na Baixa. Ainda agora foram o jantar, eu vou ter com eles a seguir, porque acabámos de ter agora o ensaio. Tem também um outro projeto permanente que já tem 5 anos, o Corte tem 3, que é um grupo que chama Saco da Baixa, que é um projeto destinado a mulheres com mais de 55 anos e que também fazemos variadíssimas coisas e que traz estas mulheres e que as liga emocionalmente à Baixa.
1: A vossa perspectiva é mais uma perspectiva de comunidade, não é?
0: Exatamente,
1: daquele
0: sim,
1: espaço. O que eu lhe pergunto é se a exploração mais comercial do espaço, ou seja através dos estabelecimentos que temos há anos na Baixa, ou turismo, ou, por exemplo, o aumento do turismo, acaba por colocar em risco essa perspectiva mais de comunidade, essa visão que tem para a Baixa de Coimbra? Ou não? Como é que isso se equilibra?
0: Neste momento eu faço uma descrição assim bastante, talvez polémica, não sei, da Baixa.
1: Qual é?
0: A Baixa tem 3 níveis neste momento. É a Visconde da Luz e a Ferreira Borges, que é a área mais turística. Tem,
2: sim. E a Alta.
0: Sim. A Praça do Comércio, que é ali uma zona intermédia, é o purgatório. Depois tem a Baixinha, que é a zona mais intrincada, que é normal, é histórica, aquilo, uhum, está ali, existe assim, que tem ruas bastante apertadas, é um pouco labiríntica para quem não conhece, e que ultimamente está em franca transformação, também tenho a dizer isso. Quem tem andado nas últimas semanas na Baixinha, não é na Baixa, é na Baixinha, que é o inferno, a Visconde da Luz é o céu, nota que há uma transformação significativa e que parece que está a acelerar. Portanto, eu penso que a Baixinha e a Baixinha em particular está a mudar neste momento de forma

0: Notou-se.
1: E neste momento as pessoas estão-se a queixar muito. Neste, já a Câmara já reverteu, já deu autorização para que os autocarros parem no Hotel Mondego, na Via Central a médio prazo e a curto prazo na rua João de Ruão.
0: Uhum.
1: Por isso aí já vão haver três espaços ligados à Baixa.
0: Okay.
1: E até vão no fundo obrigar as pessoas a passar pela Rua da Sofia, porque a Rua da Sofia está um bocadinho fora do centro da vinda dos turistas, e o que é quase um contrassenso, não é? Porque se nós somos património da Unesco pela Alta e Rua da Sofia, a Rua da Sofia devia ser o foco, não é?
0: Sim.
1: Mas pronto, isso aí é uma estratégia que tem que ser bem definida entre as várias instituições na mudança e divulgação de novas rotas,
0: okay,
1: incluindo estas rotas na Rua da Sofia. Claro que a Rua da Sofia tem muito património que precisa ser recuperado, e esta recuperação é urgente. Ainda por cima vamos entrar na manifesta em 28, por isso a Sofia tem que se preparar para isso. Nesta fase também estamos com a transição do dito trânsito, que vai ser limitado também na Rua da Sofia. As pessoas estão um bocado assustadas, mas eu acho que as transições são sempre situações de alguma insegurança, mas eu tenho fé que a médio prazo esta alteração de trânsito até vá beneficiar a Rua da Sofia.
0: Acha que é uma boa decisão?
1: Eu há dias digo-lhe, andei com algumas mães da Associação Trilhas e da Associação Olhar 21, para que os filhos que têm deficiências, não é, trabalhassem no dia, no nosso evento que é o Encontro de Sofia, trabalhassem lá 2 ou 3 horas cada um nos vários comércios. E as mães andaram comigo a pé.
0: Sim.
1: E elas chegaram ao fim e disseram: Assunção, isto afinal tem imenso comércio e nós nunca nos tínhamos apercebido. Porquê? As pessoas passam de carro, não é?
0: Okay.
1: E passando de carro não veem com o comércio. Neste momento a Rua da Sofia é capaz de ser a rua com o melhor comércio da cidade. No entanto, as pessoas associam sempre a muita confusão, a muito trânsito e aos tais edifícios que ainda não foram recuperados e que têm que ser. E o património é imenso e tem que haver um grande investimento das instituições para recuperar o espaço com dignidade e transformar aquela rua numa rua aprazível.
0: Ou seja, vê pontos positivos nessa decisão, claramente.
1: Nós vemos, mas também compreendemos que os comerciantes neste momento estejam um bocado assustados.
0: Pedro Batista, mais turistas podem justificar mais investimentos na cidade? Do vosso lado parece que sim, mas também lhe pergunto se esses investimentos não podem ajudar a aumentar a capacidade de Coimbra para receber eventos de maior dimensão. Eu recebi aqui há 15 dias, pergunto isto porque eu recebi há 15 dias aqui no programa o Jorri da Blue House e o Tiago Santos do Caminhos de Cinema Português, e um dos temas que eles próprios lançaram para a discussão foi a falta de capacidade que Coimbra tem para receber grandes eventos. Faltam hotéis, faltam restaurantes de certo nível, diziam eles. Concorda com essa visão? Mais turistas podem acabar por chamar novos investimentos, ou primeiro têm que vir os novos investimentos para chamar mais turistas? Que visão tem deste tema?
2: Eu acho que o turismo é importante, como disse há pouco, não é? Temos sempre alguns exemplos também com exageros de turismo, não é? Há que o mercantilismo ou exagerado também se calhar deixa de ser tão atrativo para quem nos visita, não é? Com aqueles exemplos até que falei há pouco, epá, de eventos percebo pouco. Há de sempre faltar alguma coisa, vai sempre faltar alguma coisa. Agora temos sinais, epá, mesmo o nosso metrobus a passar pela Baixa, há imensa gente que trabalha na Baixa que já não leva carro, já não leva. Eu próprio, os meus filhos estão rendidos à utilização do metrobus. Portanto, acho que há aqui avanços civilizacionais na nossa cidade. Epá, com todos os erros cometidos no passado, temos que olhar para a frente, caminhar. Claro que a mudança traz sempre algumas apreensões, o facto dos autocarros pararem ali e pararem acolá. Temos que olhar também para aquilo que queremos da cidade e, de facto, a cultura, o património da nossa cidade, porque isto, muitos destes autocarros, e não dou valor aos autocarros, mas o turismo que passa de uma margem para a outra, visita a região toda, porque

0: não, a cidade hoje, e há muitos anos que discute uma estadia vírgula qualquer coisa nos hotéis da cidade. Eu estou agora a emergir um bocadinho também nesta área dos hotéis, mas há muitos anos, antes sequer de imaginar que estaria aqui com este novo setor de negócio, há muitos anos que se discute o facto de as pessoas ficarem mais que um dia na cidade. É claro que isso tem que haver os tais eventos, tem que haver uma informação de que Coimbra, de facto, é uma capital de uma região, mas de uma região muitíssimo rica, desde da parte de património histórico, a sua influência na criação de um país, o facto de termos o primeiro rei de Portugal enterrado, sepultado aqui em Coimbra, o facto de termos uma serra maravilhosa aqui bem perto, a Serra da Lousã, com toda a parte da gastronomia, desde das terras das chanfanas à Figueira da Foz, com as suas belas praias, Quiaios, enfim, com o Baixo Mondego, toda esta parte da Mielhada, da Serra de Sicó, enfim, isto tudo tem que ser trabalhado em conjunto, porque quem fica 2, 3, 4 dias, uma semana, tem que preencher esses dias a fazer alguma coisa, epá, e subir e descer a alta da cidade, certo. Isso faz-se num dia, quer dizer, mas tem o Museu Nacional Machado de Castro, tem a Quinta das Lágrimas, tem uma zona ribeirinha que se está a tornar uma das zonas mais bonitas.
1: Está aí a fazer um belo pacote. Como é que isso se vende? Falta comunicação? Como é que isso

0: pelo seu simbolismo, pela, enfim, até pela paixão pessoal que tem pelos espaços que são, e é património da cidade, que, enfim, talvez sendo ele prejudicado um bocado por a cidade se virar, e muito bem, para a zona ribeirinha, que é uma zona, é um ativo muito grande da cidade, não podemos esquecer-nos destes espaços, como é o Jardim da Sereia. Um dos maiores, comentários que nós ouvíamos era, pá, não fazíamos sequer ideia que existia esta parte do Jardim da Sereia. Ou então gente a dizer-nos que há anos que não visitavam determinada parte do Jardim da Sereia. E o que é preciso nisto é vida, é pessoas a irem,
1: atividades.
0: Netos, é filhos, é atividades, é se calhar aqueles velhos quiosques a venderem os gelados lá no meio do Jardim da Sereia, é termos gente a viver na Baixa, não é? Porque se tivermos prédios devolutos, tivermos jardins vazios, a ocupação será por coisas mais negativas, e portanto nós queremos é gente enfim, normal, não tem que
1: ativa.
0: Ser ativa que
1: e
0: preencha,
1: positiva, não é?
0: E positiva, que preencham esses espaços, façam lá a sua vida, criem lá os seus filhos, e desenvolvam lá a sua atividade.
2: Sim. A Catarina Pires, né, pareceu-me que não estava a concordar muito com esta questão da falta de capacidade instalada para receber mais gente, eventos de uma dimensão ligeiramente maior. Qual é a sua perspectiva sobre este assunto?
3: Não sei se precisamos de eventos maiores. Eu acho que Coimbra está bem servida agora neste momento de hotéis, de alojamentos locais já imensos. Aliás, eu acho que os investidores que estão a fazer alojamentos locais até deviam era pensar em fazer casas para pessoas habitarem, porque isso é que faz falta, e com esta crise na habitação, então, isso é mesmo muito urgente. E o que nós vemos é os investidores insistem em focar-se no alojamento local. Um alojamento local não fica preparado para uma família viver. E eu lamento muito isso, porque as cidades precisam que as pessoas as habitem. Os turistas são bem-vindos, obviamente, e são o gatilho, muitas vezes, para a recuperação do património edificado. Mas o património que fica entre o património edificado são as pessoas.
2: Uhum.
3: E uma cidade não se faz sem a vivência diária, e sobretudo, é muito difícil contornar este fenómeno que tem avassalado todas as cidades europeias e em Portugal, que é a gentrificação, não é? Como é que nós conseguimos ter uma cidade interessante, mas que não se entregue absolutamente ao turismo e à turistificação, não é?
2: Uhum.
3: Nós não somos objetos, somos pessoas. Portanto, não somos objetos do capitalismo, somos pessoas, precisamos de viver as cidades. E a vivência é diferente, e a maneira, a estratégia política tem que ser também diferente. Eu não sei como é que é,
2: uhum,
3: que se faz. Soubesse, já, se calhar, poderia ter sugerido.

0: alguns serviços, esta questão do bairro mesmo, porque a Rua da Sofia ficar com trânsito reduzido é maravilhoso. A Rua da Sofia é difícil de conquistar, porque tem esta problemática. É um atravessamento, mas pode ser uma avenida pedonal, em que acontece imensa coisa. Isso transforma mesmo a cidade e não impede que as pessoas circulem. Mas para isso, a montante tem que estar preparado todo o sistema de circulação de transportes públicos. E a oferta de transportes públicos tem que estar garantida. Porque é verdade, e isso está comprovado, com uma pequenina linha, não é? Que quem vive ao longo desta linha, neste momento, é privilegiado desta pequena linha do metro. Porque percebeu rapidamente que pode largar o carro e em 3 minutos agora estou na Baixa. Tenho a sorte de viver nesta linha, ao longo desta linha. Mas quando o metro estiver implementado com mais linhas, etc., isto também ajuda a criar outro tipo de cidade, para as pessoas viverem e se deslocarem rapidamente e poderem ir dos Olivais até à Baixa e vice-versa também, não é?
1: Uma Baixa onde as pessoas circulem mais, uma cidade onde as pessoas circulem mais, sim, dentro isso, da própria cidade, sim, em vez de andarem só à volta da periferia, digamos, sim, assim.
0: Nós estamos a falar hoje da Baixa, mas há imensos centros, não é? Na cidade, que também são igualmente interessantes e essa circulação também é interessante.
1: Muito bem, deixem-me só fazer aqui um reparo, porque quando eu falei do que o Jorge e o Tiago Santos disseram, creio que eles não estavam a falar de eventos de dimensão gigante, como maior, como já tivemos na cidade, estavam a falar de pequenas dificuldades quando eles precisam de receber mais pessoas em certos eventos que realizam, às vezes encontravam dificuldades se fosse ao nível da hotelaria ou da restauração. Não eram eventos de grandíssima dimensão, que eu estava aqui a
2: crer. Porque nesses eventos de grandíssima dimensão, nós até nos portámos muito bem. Coimbra ficou muito bem classificada. Por isso, claro, eu não ando atrás desses eventos, nem é isso que faz a identidade de uma cidade. Mas é bom de vez em quando haver assim um evento ou outro estrondoso em que a cidade abana e em que a cidade se redimensiona e, no fundo, é mostrado ao mundo, não é?
3: E testa a nossa capacidade.
2: É claro, é testa a nossa capacidade. E até fomos bem classificados nos vários eventos que houve internacionais.
0: Mas eu
2: claro,
0: acho que nós...
2: vão dormir na Figueira, vão dormir na Lausanne, vão dormir no Luz, mas isso é que é a região a pulsar para o mesmo evento. Por isso, de vez em quando, até é bom haver assim uma estremecidela nos eventos. Claro que não, o privilégio é ter eventos como a Catarina desenvolve, a trabalhar a comunidade, atrair a Baixa. Atrair as pessoas para viver no coração da cidade, porque a nossa Alta e Baixa é o coração da nossa cidade, não é? Nós, se quisermos conhecer Coimbra, não vamos para a Solum. Eu sou da Solum, não é? Mas a Solum não tem identidade da cidade, o que tem é mesmo a Alta e a Baixa, e nisso nós somos muito ricos e temos que acarinhar, potenciar e dar a conhecer bem ao mundo.
1: Catarina Pires, queria acrescentar aí qualquer coisa, não foi?
0: Sim, eu em relação aos grandes eventos, também depende daquilo que nós consideramos um grande evento.
1: Sim,
0: a Bienal
1: Ano
0: Zero é um grande evento que tem colocado Coimbra no centro da Europa, pelo menos, tem levado Coimbra
4: e do mundo.
0: E que traz imensa gente a Coimbra, não é nesse fluxo momentâneo. Rápido, é mais passado, mas tem feito também. E lá está, o que é isso do grande evento? Eu acho que é assim, o que é importante é ver mesmo diversidade. Desde a pequenina coisa, que é mais o trabalho do Abaixa, talvez, até à coisa grande que torna Coimbra mais pulsante a nível internacional, não é? Um grande artista vir a Coimbra é fantástico, porque Coimbra fica nas bocas do mundo.
1: Sim.
0: E isso é bom, obviamente. É bom por vários motivos, porque nós também precisamos que haja aqui dinheiro a circular em Coimbra para se poder viver com qualidade. Mas, agora ainda bem que falei disso,

0: Eu considero que, por exemplo, o verão a dois tempos e esta coorganização com várias entidades da cidade também é um investimento económico, financeiro, porque o financiamento que a Câmara injeta nisto retorna.
1: Uhum.
0: Em grande parte, eu digo sempre, 30% pelo menos fica cá retido, porque o nosso trabalho, e em particular o do Abaixa, que é aquele do qual eu posso falar

0: E há uma série de serviços que eles estão a usar e a usufruir e a investir, não é? No fundo, sim, a fazer viver. Portanto, nós também estamos a contribuir dessa forma para que a cidade seja estimulante a nível de investimento comercial, digamos assim. E é isso.
1: Assunção, gostava só de ouvir outra vez, por causa da

0: comerciantes é esse risco, não é? E transitoriamente, de certeza que vai haver uma quebra.
1: Okay.
0: Mas também é o que eu digo aos comerciantes. Os próprios comerciantes têm que dizer que a cidade, que a Rua da Sofia está pronta para os receber e não assustar os clientes em que é impossível ir à Rua da Sofia a partir do dia 10 de setembro. Pronto, isto no fundo é uma adaptação comum, não é?
1: Okay.
0: Mas acho que pronto, o projeto da Câmara propõe esplanadas, propõe ciclovia, propõe zonas verdes, pronto, plantas, flores, propõe dinâmicas, uhum. propõe também que vai fazer um bom plano de marketing para chamar as pessoas à Sofia, propõe também interação com a região do Centro do Turismo. Por isso, toda essa panóplia de propostas acho que vai compensar a tal primeira quebra de ida de pessoas à Rua da Sofia.
1: Muito bem, Pedro Batista, temos Metrobus, temos projeto de alta velocidade ferroviária a passar em Coimbra, esperemos. Que impacto prevê que estes meios de transporte vão ter no futuro da cidade? Ao nível do negócio, ao nível da chegada de pessoas à cidade, da circulação de pessoas que temos vindo a falar também aqui, que é importante para dar vida à cidade.
2: São infraestruturas sempre importantes e, enfim, não vai-nos sempre dar aqui uma outra exposição. É mais rápido com um TGV chegar, quer dizer, une-nos aqui aos grandes aeroportos, sem aquele problema de aeroportos, assim, do país mais rapidamente. O Metrobus foi aquilo que eu disse há pouco, é um avanço civilizacional, não é? Até para aquelas pessoas que moravam aqui à volta, que perderam imenso, empresas, pessoas, famílias, com a saída da automotora. Veio há pouco, alguém falava, claro que os privilegiados são aqueles que estão junto à linha, não é?
1: Sim.
2: Mas temos que sonhar que estas linhas, se calhar, se estenderão para Condeixa ou para a Mialhada, ou até nas linhas antigas que iam até à Figueira, pode-se criar aqui uma nova região mais dinâmica metropolitana, em que o seu centro é Coimbra, e portanto esta não há que... Esta questão também da Baixa ser agora atravessada por estas linhas, a questão de se tornar pedonal a Rua da Sofia, foi aquilo que aconteceu à Rua Ferreira Borges, se calhar.
0: Uhum.
2: Há bocado falávamos até da Bienal. Isto até se pode estender à Rua João das Regras, não é? Portanto, unir as duas margens, deixar de ser o Japão lá longe e unirmos aqui, fazemos, porque depois as pessoas, eu até como condutor, falando como condutor, eu quando passo na Rua da Sofia, é um bocadinho claustrofóbico aquilo, portanto temos que ir muito atentos, não vale alguém pisar fora do passeio, porque vem, e depois duas faixas, não é? Uma em cada sentido, temos de estar ali, mas eu se calhar no meu percurso todo de motorista de carro, evito ir para aquela zona. Portanto, acho que a cidade vai ganhar mais do que perder, e vamos todos ganhar com essa pedonalidade. É só aumentar até a outra margem, até à João das Regras, e ficamos aí com o património todo à mostra e à vista.
1: Já vi que temos aqui três opiniões bastante positivas para essas mudanças que estão prestes a acontecer na cidade. Assunção Ataíde, há pouco ali fora falámos um bocadinho de edifícios devolutos e degradados, também gostava de trazer aqui este tema. Os edifícios abandonados acabam por prejudicar diretamente o comércio da Baixa, imagino eu, mas pergunto-lhe isso, e pergunto-lhe se a posse administrativa por parte da Câmara, que tem vindo a ser falada, já apareceu nas notícias umas quantas vezes, se pode acelerar a recuperação desses espaços da Baixa? O que é que ponto de vista tem sobre
0: isto? Sim, os edifícios devolutos é uma realidade que aconteceu no mundo inteiro. Os centros urbanos pararam. Eu, nos anos 90, estive nos Estados Unidos numa cidade equivalente a Coimbra, em Chapel Hill, e a Baixa era assustadora. Porquê? Estavam na transição para deixar os centros urbanos e ir para os outlets. Agora, claro, as Baixas começaram a estar na moda, não é? E, claro, nestas transições há edifícios que são parados. Há famílias que às vezes estão à espera de ainda ganhar um bocadinho mais no futuro com o seu investimento. Há outras famílias que não se entendem, mas tem que haver um limite. E aí o poder político tem que ser

0: determinante. E pronto, estou com esperança que se continue esse caminho, porque a identificação dos edifícios devolutos anda a ser feita, ultimamente parece que está a ser mais acelerada, e isso tudo vai ajudar a que a médio prazo haja habitação para as pessoas que precisam de ir habitar para o centro. Depois são os privados. E neste momento temos vários privados, vários investidores a investir na Baixa. E não são pessoas que queiram perder dinheiro. São pessoas que acham que realmente o centro da cidade é o coração da cidade e a curto e a médio prazo vale a pena investir na Baixa. Pronto, agora estamos sempre com este rótulo dos devolutos, devolutos. Eles a pouco e pouco vão se alinhando e vão sendo adquiridos. Claro, quando não são pelos privados, a Câmara também está com esse objetivo. E realmente isso depois vem resolver os tais problemas que as pessoas falam, de problemas da habitação, problemas da segurança, problemas de dinâmicas. Tudo quanto mais estiver ocupado, a cidade depois começa a fluir e vamos entrar outra vez numa cidade ideal.
1: É preciso ocupação do espaço, não é?
0: Claro, isso é fundamental.
1: Já tive aqui vários convidados a falar sobre a Baixa, por um motivo ou por outro, e todos me falam dessa questão. É preciso ocupar o espaço, não é?
0: Ocupando o espaço, cria-se vitalidade e o espaço começa a ser atraente.
1: Catarina Pires, recuperar este tipo de edifícios implica um investimento, alto investimento. É possível recuperar esses edifícios e sem expulsar moradores que vivam por ali, ou seja, quem investe ali muito dinheiro depois também quer retorno desse investimento? É possível haver equilíbrio entre estes dois lados da balança?
2: Isso é uma pergunta, é a pergunta do século, não é?
1: É uma pergunta difícil, mas como é que vê essa o que está a acontecer na cidade? Ou seja, há vários edifícios a serem reabilitados no centro, já há uns anos para cá, mas também se fala muito de expulsões, quase, não só em Coimbra, mas pessoas que são acabadas, postas um pouco de lado quando esta revolução começa a acontecer nas cidades.
2: Eu acho que os investidores estão descuidados, porque nós vimos com o Covid que, se há um novo Covid, se há uma grande tragédia, os turistas desaparecem. O fluxo de turistas baixou este ano em Portugal, não só em Coimbra, como em Lisboa, etc. Os turistas, assim, ainda bem que há turistas, todos nós somos turistas, não é? A questão é não focar. Tudo o que se torna monótono e repetitivo não é estrategicamente como interessante. Eu não sei porque é que os investidores acham que todos fazerem a mesma coisa é interessante. Tem que haver criatividade. Porque é que não fazem propostas aos agentes culturais? Uhum. Nós também podemos ocupar espaços.
1: Claro.
2: Também precisamos de casas para habitar e fazer coisas. E que não são... Então, não tem o foco no financeiro, no lucro, mas tem o foco na qualidade de vida de todos nós. E só que nós vivemos num mundo complicado, não é?
1: Sim.
2: Não vamos esperar milagres, não, isto não é...
1: É de facto uma questão complicada.
2: Exato.
1: É verdade. Pedro Batista, para encerrar o programa, temos 2 minutos. Ali, quando falou do creio que foi do Praxis Beer Fest, que aconteceu na Sereia,
3: em Santa Cruz, Sereia.
1: Exatamente, falou, eu estive por lá também, disse que houve pessoas que disseram que já não iam ali há muitos anos e até ficaram surpreendidas por certos espaços daquela zona. As pessoas de Coimbra vêm à Baixa ou na Baixa só há turistas e estudantes? As pessoas que realmente são de Coimbra andam por Coimbra, ou nem por isso? Como é que se pode chamar mais gente de Coimbra a Coimbra? Que é uma coisa um bocadinho estranha, mas...
3: Eu sou de Coimbra, nascido e criado. Sim. Com muito... Sim. Orgulho. Sim. Agora, quem é que é verdadeiramente de Coimbra?
1: Eu não sei.
3: Eu acho que Coimbra há muitos séculos que é bafejada com esta onda de gente a vir de todo lado para Coimbra. E, enfim, se calhar com exceção de Lisboa e Porto, somos a cidade

0: quem se apaixona por Coimbra, não é? Não é só pela, enfim, pelo Bayern Norton de Matos, ou pela apaixona-se por toda esta, por estas descobertas. E portanto, às vezes até ajuda, como no meu caso, ajudou imenso a passar uns anos nos Estados Unidos, porque de facto valorizamos imenso aquilo que temos lá na nossa casa, onde passámos a nossa infância, onde crescemos, onde vimos os senhores das mercearias, dos talhos, de todos aqueles espaços importantes que, pronto, passaram de moda, foram sendo ultrapassados, mas eu agora perdi um bocadinho da pergunta inicial, Luís.
1: Era só mesmo para encerrar, porque temos mesmo muito pouco tempo. Como é que se pode chamar mais gente que vive em Coimbra a vir ao centro?
0: Eu acho que as pessoas que gostam de Coimbra já vão ao centro e tentam descobrir. Claro que há coisas que não estão perfeitas no centro, na Baixinha, não estão. Mas está a haver esta revolução que já foi mais lenta, que acho que agora já está mais rápida e que neste momento está a transformar, porque a cidade não pode deitar fora aquela que é a sua génese. O exemplo que dei há pouco do Jardim da Sereia é um património, a Baixa, toda ela, com os vários bairros, desde o bairro judaico ao bairro árabe, ao bairro, enfim, dos novos cristãos, é também património. E portanto, muito quem bem. É de Coimbra gosta de ir à Baixa.
1: Catarina, tem que ser mesmo muito rápido, mas força.
2: Os comerciantes mais antigos vêm do. O que é Coimbra? Coimbra, sim, tem várias freguesias e freguesias rurais. Muitos dos mais antigos comerciantes vêm dessas zonas. Eu ouço a população mais idosa que eu vejo circular em Coimbra diz sempre: eles vêm, mas chegam a Coimbra, já não têm diversidade de comércio, já não conseguem fazer as compras que precisam a Coimbra. E isso é mesmo importante, é fazer de Baixa um bairro. O bairro tem tudo o que é necessário para as pessoas viverem. Tem desde a loja das ferramentas até de saúde, estamos bem servidos agora na Baixa, até inclusive, mas toda essa diversidade de lojas e de oferta de serviços é importante. Por exemplo, a loja do Cidadão estar na Baixa é importante. Não tirem de lá a loja do Cidadão. A possibilidade dos comerciantes se estabelecerem nas lojas que estão devolutas ou fechadas, sim, é interessante. Isso é que vai trazer mais gente a Coimbra. Agora, as pessoas que vão passear e ir para os restaurantes de Coimbra que gostam da Baixa, já vão, já lá estão. Há imensa gente todos os dias na Baixa, isso podemos nós garantir.
1: Olhem, muito obrigado, temos mesmo que encerrar o programa, vai começar um outro já a seguir, o Clepsidra, programa mítico aqui da Rádio Universidade de Coimbra. Chegamos assim ao fim de mais um Caro Croa. Muito obrigado, Assunção Ataíde, Catarina Pires, Pedro Batista, por terem estado connosco. Obrigado também a todos os ouvintes que nos acompanharam. Eu sou Luís Pereira, o Caro Croa regressa em breve com mais economia lado a lado. Até lá.
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final vai chegar, não é agora. Já vai chegar, é agora.

Emissão um pouco mais tarde, devido à tentativa de comprar um maço de tabaco. Coisa proibida nos dias de hoje. Passei só 20 vezes o cartão na máquina. Identifiquei-me perante o mundo. E à 21ª consegui. Ainda não é agora que deixo de fumar.

0: Para a emissão de hoje temos a Sofia Relvão.
1: Olá, muito boa noite. Ia bem, está tudo cheirado, tenho que falar mais longe.
0: Olá, pá, rebentaste com o microfone 3.
1: Eu não queria, pá, não queria.
0: Esteve alguém a falar muito baixinho antes de ti, de certeza, ou alguém que puxou isto aqui aos máximos dos máximos. E temos também o João André Oliveira, disse bem. Boa noite, boa noite, boa noite. Boa noite, mas não tens microfone, é uma chatice.
2: Boa noite.
0: Ah, já tens, ok. Então.
1: É muita tecnologia, pá.
0: Vocês gostam da Rádio Universidade?
1: Eu não, pá.
2: Depende dos dias.
1: Não, estou a brincar, a Rádio Universidade é uma coisa muito bonita. Tem coisas muito bonitas, tem coisas muito poéticas, tem cartazes bonitos.
0: Tem esta mesa.
1: Tem esta mesa.
2: Mesa lindíssima.
0: Tem.
1: Assim que a gente entra no corredor, vê um tronco de um homem, presumivelmente, em tudo normativo. Mas que, no lugar. Não, senhor, um cartaz está na entrada. Mas que no lugar da ereção tem um microfone.
0: Esse personagem é o Zé Diogo.
1: E lê-se por baixo. Hulk sempre no ar.
0: É, o Zé Diogo foi o modelo para fazer, excepto o microfone, que é um microfone, é um chuor da altura.
1: Ainda se faz, hein?
0: Ainda se faz.

0: 90 FM. Foi uma rádio que existiu em 90
1: e 89. Estás a estragar 90. A emissão toda, pá, desculpa lá.
0: Mas ainda não descobriste o principal disto tudo, que é o indicativo da clepsidra. Não sei se já conheces o indicativo da clepsidra. Já ouviste alguma vez? É novo, este é novo.
1: Ah, um novo?
0: Novíssimo, novíssimo, ora ouve.
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0: Ouvi dizer que a Sofia sabe cantar. É verdade?
1: É fake news.
0: E o João André Oliveira também sabe cantar?
2: Não, sou péssimo por acaso.
0: É, exatamente. Mas podem cantar.
1: Esse João André Oliveira, para que não fique confusão não na cabeça do ouvinte, é o Júnior.
0: É o Júnior. O que é que tu és ao João André Oliveira Sénior?
2: O que é que eu sou a ele?
0: Sim.
2: A colega de rádio.
0: Ah, pois. E são homónimos?
2: Não. Não.
1: Tem o mesmo nome, pá. Tem, são homónimos.
0: São homónimos.
1: Não é uma outra coisa. Tem o mesmo nome.
2: Não temos um nome completo igual, que era giro.
1: Mas o nome de rádio é.
2: Mas o nome completo dele é João André Oliveira, certo?
1: Sei lá.
0: Sim, ele é João André Oliveira e tu também és João Oliveira.
2: Pois, eu só tenho.
0: Mas não tens o André?
2: Tenho. Só tenho nomes a mais. Era engraçado ser.
0: Ah, sim, mas o nome de rádio são iguais, João André Oliveira. Então qual João André Oliveira? Bem, o outro João André Oliveira atualmente está vinculado a outro projeto, mas continua sempre vinculado à Rádio Universidade, naturalmente. Mas não é disso, não é para isso que aqui estamos. Quando é que começaste, o André, aqui na Rádio Universidade?
2: Então, foi em 2020 que fiz o curso, e depois o programa foi no ano a seguir, logo 2021. Não, penso que foi um ano depois, foi em 2022. Fiz um programa que era mais de música eletrónica e que era assim nas partes assim mais tardias de terças e com repetição ao sábado para a malta que não gosta de dormir, que era às 11 à terça e ao sábado era lá para as 3, 4 da manhã.
1: Tu na altura como é que te apresentavas em rádio? Era como
2: não,
1: founder?
2: Era como founder,
1: pois.
2: Não.
0: Founder de fundador ou founder de founder?
2: É aberto a interpretações, não, nem eu tenho uma.
1: Fundidor.
2: Não fundei nada.
0: Pela sonoridade da palavra, foste tu que te auto-atribuíste esse.
2: Eu fundei, de certo modo, assim, o nickname, mas não tenho nada para associar a este. É só fundei algo.
0: Então,
2: ainda estou a tentar descobrir o que é.
0: João André Oliveira, o founder, e o outro será, sei lá, o boss?
2: Pode ser o que ele quiser, sim. Sim.
0: E tu.
1: Funcionário público, talvez.
0: Está numa rádio de funcionalismo público, Antena 3.
1: Pois claro.
0: É, exatamente. Olha, e tu, Sofia, tu entraste para aqui quando? Já
1: eu entrei em 1920.
0: Em 2019.
1: Não foi, pois, 2019 e 2020. Para a técnica de radiodifusão, estava eu a fazer o 12º ano, lá em cima na Escola Secundária José Falcão, a Queiroz Bocados. E pronto, e estava a acabar o secundário.
0: Estavam à espera
1: e vim tirar o curso técnica, não tinha coisas que me agradassem, que me divertissem, para além de ir às aulas da doutora e senhora deputada Regina Rocha, de português.
0: Não foi deputada, não.
1: Não foi deputada, mas foi funcionária.
0: Foi responsável por muita coisa e tiveste o privilégio de ter a Regina Rocha como professora.
1: Tive, creio que talvez não no seu auge, mas pronto, uma senhora.
0: Estava ligada a tudo. Estava ligada a tudo.

0: Uma até, senhora com uma grande
1: aquele
0: vivência.
1: Até aquele programa de televisão em bom português, até a isso ela estava ligada.
0: Sim. Eu genuinamente acho que ela deu imensos contributos, enfim, à cidade e ao ensino da língua. Ao ensino dos alunos da turma dela, pronto, tinha coisas boas e tinha coisas más, como todos os professores, certamente. E eu na altura acho que também me achava mais rebelde do que entretanto acho. E pronto, e achava que tinha piada.
1: E tentaste fazer a vida negra à Regina.
0: Coitadinha da senhora.
2: Não achava piada.
1: Mas não conseguias, porque ela nem dava por ela, provavelmente.
0: Talvez. Valdava muitas vezes às aulas dela e ela não marcava falta, então não posso queixar.
1: Nem sequer te sentia a falta. Portanto, não eras assim grande rebelde, não é?
0: Não, entretanto, voltando à RUC, depois do curso de técnica então, de
1: e foi uma reação à professora Regina Rocha, que trouxe aqui à RUC.
0: Não. Acho que foi uma falta do que fazer mesmo. Foi um desejo por querer... A escola secundária José Falcão tem muitas qualidades e tem muitos aspectos, enfim, que eu não vou classificar. Uma delas é, famosamente, ser uma escola de betos, não é? E eu queria conhecer outras pessoas, enfim. Queria outras vivências, outros ambientes, outros cânones a todos os níveis, artísticos, políticos, de tudo mesmo. E pronto, interessava-me por coisas que não dá para aprender na escola secundária, que os programas do governo não, ou do ministério, não prevêem isso.
2: Ainda não abrangem a rádio.
0: Sim, não ensinam a montar um microfone, uma mesa de mistura e fazer uma transmissão de rádio, no fundo. E eu tinha curiosidade sobre isso, tinha crescido a ouvir a RUF a fazer crónicas matinais na TSF, por exemplo, e gostava muito dela. E sempre achei que a rádio tinha uma certa magia e vim aprender o truque.
1: E continua a ter essa magia ou não continua?
0: Eu consigo esquecer por momentos aquilo que eu sei sobre as questões técnicas e formais e objetivas e etc. da coisa, e só dizer: epá, isto sou muito bem, isto é bonito, isto transcende, não é a comunicação oral do dia a dia, isto é. É a mesma coisa, literalmente, há uma pessoa a falar comigo do outro lado de qualquer coisa, de um aparelho. Mas ao mesmo tempo parece algo mais, parece algo maior do que a ciência que o explica.
1: João André Oliveira, de Founder, imagina que há um ouvinte na Papuásia ou até lá no Tibete, que agora dizem que é China, não é? Que está a ouvir a Clepsidra e que não conhece o que tu fazes na Rádio Universidade. És capaz de dizer esse ouvinte nepalês ou tibetano?
2: Então é assim, primeiro peço desculpa por estar a falar português, ainda não domino
1: o tibetano.
2: Ainda não tive tempo de pegar.
1: Mas já estiveste com o Dalai Lama para...
2: É assim, por aquela regra da aproximação, eu acho que estou a três pessoas do Dalai Lama, mas não, ainda não tive a honra. Agora, o tibetano, sim, estava a tentar no pegar, até porque eu, no meu programa, trouxe duas bandas de lá do Tibete e eu queria dizer uma frase que era tipo um trecho das duas e lá está, nem me vou tentar lembrar porque não vou fazer boa figura, mas eu tentei durante algum tempo estar a fazer essa frase.
1: Mas eu prometo que não te corrijo
0: o tibetano.
2: É assim... Tendo em conta que este ouvinte está a ouvir, eu não quero tentar, mesmo por isso. Eu sinto-me mal. Não quero, porque eu posso ofendê-lo. Posso mesmo dizer algo horrível.
0: Explica-me uma coisa, João.
1: O tibetano não é tonal, ao que eu sei.
0: Ao contrário do mandarim.
1: Ao contrário do mandarim, por exemplo. Acho eu que não é tonal. Deve ser sempre um alto tom, não é? No Tibete é sempre um alto tom.
0: Que línguas é que tu dominas? Desculpa, João.
1: Olha, domino minimamente o português, mais ou menos, português.
0: Arranhas no inglês e no francês e entendes-te com os espanhóis?
1: Entendo-me com os espanhóis todos e mais alguns, mais. com os italianos, é engraçado. Engraçado, quer dizer, fala à vontade e tal. Ah, dizia-me um italiano numa daquelas conclusões lógicas, ah, isso é uma questão de tempo.
0: Até me admira que não tenhas lido.
1: E o alemão também.
0: Bem, me parecia que terias lido Carlos Marx na língua original.
1: Exatamente,
0: não é?
1: O Capital, Das Kapital, foi lido originalmente de fia para vio, da primeira à última palavra, originalmente em alemão, não podia ser de outra maneira.
0: Eu só sei dizer Wehrmacht.
1: Wehrmacht. E o Arbeit macht frei, que era a frase que estava à entrada dos campos de concentração.
0: A tal libertação, não é?
1: É tal, o trabalho liberta.
0: Do produto económico.
1: Frei é o free do inglês. Sabes que é uma língua germânica.
0: Claro, pois claro.
1: Exato. Mas é engraçado, dá jeito. É evidente que o alemão é daquelas línguas que tu usas abundantemente, não é? Não usas praticamente, vais esquecendo, mas dá jeito. Por exemplo,
0: para perceber a Merkel na sua língua mãe,
1: eu não domino completamente o alemão. Digo meia dúzia de frases, desenrasco-me minimamente, mais nada. Mas dá jeito para coisas como, por exemplo, vais à Islândia e tens aqueles nomes esquisitérrimos, não é? Aqueles nomes esquisitérrimos, pura e simplesmente, casam com o alemão. São a transformação numa palavra de várias coisas, não é? Altenkirchen, aquilo é a igreja velha que está no alto do monte e o pescador foi lá e dá. É como, por exemplo, eles escrevem em 1982. Escrevem isso tudo em conjunto, não é? 1982.
0: Eu, quando a minha professora de francês do sétimo ano me disse que 90 seria 4 vendis, não é?
1: É.
0: Qualquer coisa deste género, o sacado ser péssimo.
1: O 4 vindes.
0: 4 vindes mais 10, não é?
1: É.
0: Epá, eu quis pegar fogo aos manuais.
1: Da é engraçado editor, ou qualquer que coisa os suíços dizem 70 e não 70. Há também estas variações. João André Oliveira, ainda não explicaste ao ouvinte do Nepal o que é que fazes em termos de Rádio Universidade de Coimbra.
0: Porque ou fazia, que então já não fazia cá os pés aos anos.
1: Já estás na função pública na Antena 3?
2: Não estou na Antena 3, por acaso. Então, o que eu fazia era... Pronto, um programa de música eletrónica em que todas as semanas eu pegava assim num branch de música eletrónica diferente, como o drum and bass, jungle, ou dubstep, ou algum outro género de música eletrónica, e apresentava como... essencialmente o conceito era que aquilo era uma aldeia na pré-história, mas eles já tinham descoberto de todos os subgéneros que existem, que inventam hoje em dia. E a piada era
1: uma espécie de Flintstones musicais. No campo musical
2: pode ser algo assim, porque é bastante aberto à interpretação, até porque a aldeia e os aldeões nunca eram descritos, apenas que eles tinham descoberto de alguma forma a música do futuro, como é que nós a íamos ouvir hoje. E era esse o conceito, era relativamente fácil de ouvir, até para alguém que, pronto, não percebe português, porque o conceito do programa era só um set com as músicas a passar muito rápido.
1: Mas tinha locução? Tinha
2: locução, tinha um poema no início, que era essencialmente algo que os aldeões escreveram quando descobriram aquele género de música do futuro.
0: E os aldeões todos falavam português, pois,
2: os aldeões todos falavam.
1: Era já, portanto, do moderno, já neolítico. Não era, porque.
2: É assim, não.
1: Não.
0: Pós-vídeo, era muito anos.
1: Então não eram aldeões. Porque a aldeia pressupõe já uma organização.
2: Tem uma, é assim,
0: a capela no centro, não é?
2: Provavelmente tinha uma capela e era aí que eles faziam as suas invenções sonoras. Acho que é por aí.
0: Os tais órgãos tubos, não é?
1: E onde é que ias buscar essa música?
2: É assim, um bocado em todo lado. A ideia era que aquilo era um programa sobre cultura de internet e o que é que estava a emergir no underground de cada subgénero.
1: Não fazias, então, nem pedias à Sofia para fazer umas misturas programas que existem para fazer essas brincadeiras.
0: Sabes que isso também não convém falar muito desse tipo de programas, porque senão uma pessoa qualquer dia anda aqui com uma perna de pau e com uma pala no olho, não é? Bem sabes muito como alucido. É, bem sabes como é.
2: É assim, depende de quando pretendemos abraçar esta ideia dos aldeões, até porque todos os episódios o fundo naquilo era um bocado o caos, porque a partir do meio do episódio todos os subgéneros eram só barulho, praticamente.
1: Então, João, e agora não fazes mais isso, porquê?
2: Porque eu saí de Coimbra e agora...
1: Mas sair de Coimbra e não fazer programas na Rádio Universidade era uma desculpa.
0: É o grande problema que nos aflige, é o tal brain drain.
1: Era uma desculpa
0: de
1: quando eu entrei para a Rádio Universidade agora.
2: É mesmo?
1: Agora tu podes fazer o programa... A não ser que...
2: Acho que não tem a mesma magia também.
1: Não tem, não tem. Exatamente, não tem.
2: Acho que é um bocado por,
1: tem outra?
2: Por aí. Tem outra, pois, acredito que sim.
0: Tu fizeste programas no Covid, a partir de casa.
1: Fiz programas.
0: Como é que
1: no
0: vocês
1: Covid?
0: Faziam, pá?
1: Como é que nós fazíamos? Nós reuníamos para beber um copo, cada um em sua casa.
0: Com certeza.
2: No Zoom. Sim.
0: Fazer de conta que a gente acredita, não é?
1: Um copo.
0: Os ouvintes acreditem, por favor.
1: Exato, não. E agarrávamos num Zoom, basicamente. Era claro. O Zoom que funcionava, que tinha a melhor gravação na altura. Os outros andavam um bocado ainda a treinar, era a melhor gravação.
0: E era com o telemóvel só,
1: e,
0: não é?
1: E eram os computadores. Os computadores, o que trazia alguns. Eu na altura usava um
0: Vocês
1: computador.
0: Vocês não tinham aqueles fones dos ouvidos que a malta dos jogos usa? Parecem que é assim uma adaptação de plástico dos pilotos dos aviões?
1: Não, então tu, quando vês aqui o Apolinário, ele raramente mete os auscultadores, não gosta dos auscultadores. E em casa fazia o mesmo, portanto. E aquilo saía melhor do que no estúdio estragado.
0: Mas é que eu às vezes estou a vir a partir de casa e o Apolinário, eu quero saber as opiniões dele. Porque não só são interessantes politicamente e etc., como são bem formuladas, mas eu não consigo ouvir a voz do homem, pá. Ele não fala ao microfone.
1: É, ele desvia-se um bocado.
0: Se eu falar assim, também não se ouve, não é?
1: É, desvia-se um bocado, mas também houve alturas aí que os microfones andavam pior do que maus, não é?
0: Mas pronto, eu digo
1: estúdio.
0: Isto de uma perspectiva parcial de quem gosta de ouvir.
1: Não era neste estúdio, exatamente.
0: Se o Apolinário nos estiver a ouvir, Apolinário, eu gosto muito
1: não,
0: de te ouvir.
1: O Apolinário estava para entrar na emissão, mas estamos aqui com alguns ligeiros problemas de ligação ao Apolinário, não é?
0: Claro, estava
1: no ar. Estava no ar completamente. Estava no ar, pendurado. Assim não está no ar, está pendurado.
0: Está pendurado. Quais são as cordas que o penduram? Pois, é o tal internacionalismo monetário? Espero que não.
1: Não, o que é o que pendura o Apolinário e os membros da Clepsidra são como os anjos. Nós pairamos assim no ar. Gente
0: é todo um
1: celeste.
0: Dogma.
1: Então saíste fora de Coimbra e fora de Coimbra deixou de haver magia da rádio?
2: Não deixou de haver magia da rádio, até porque deixou saudade. Acho que é até por aí. Então estou bastante contente de ter voltado cá. Se calhar até estou. Lá está, eu agora voltei para Coimbra, então quem sabe os aldeões decidem a despertar.
1: E é uma ideia que tem pés para andar. E esta ideia de tu pôres a Sofia e os outros a produzirem os próprios sons dos aldeões também é capaz de ser uma ideia.
2: Acho que devíamos criar uma língua. Até
1: uma língua.
2: Pois.
1: Sabes que é possível criar uma língua.
2: Uma mistura entre a papuásia e o nepalês, não é?
1: Eu tive essa oportunidade. Eu estive em 1980. Foi há pouco tempo, não é?
0: 1680.
1: Em alemão, 1900 und. Como é que é? Artis.
0: Não te tinha tomado por vampiro, pá.
1: em

0: faz estes intercâmbios, vai continuar o curso numa universidade internacional, etc, etc. Vocês não foram, não fizeram isso? Não fizeram o Erasmus? E eu costumo dizer, eu também fiz Erasmus em 1980. Ah, está bem, as pessoas... Em 1980, nem sequer
1: Portugal na CE, não é?
0: Se dão conta que nessa altura havia de facto pessoas que estudavam lá fora, mas era preciso muito mais,
1: claro,
0: do que agora.
1: Também não foi o Soares que foi estudar a Moscovo ou uma coisa, ou Leningrado, digo eu.
0: Sei lá, não, o Soares acho que não. Mas okay, o Cunhal esteve por lá,
1: claro.
0: Exatamente. Mas e havia muita gente que ia para lá, o Zé Milhazes também foi para lá, mas esse foi depois do 25 de Abril. O Manuel Rocha, que costuma aqui intervir nos programas
1: claro,
0: da manhã,
1: claro.
0: Também fez
1: um cavalheiro da cidade, claro.
0: Completou a sua formação musical. É o fundador da Brigada Vitor Jara.
1: Claro.
0: Na Rússia havia muita gente assim. Muitos, não eram muitos, mas alguns. E por isso
1: é o camarada de partido, não é?
0: Não, eu não tenho partido.
1: Era uma provocação.
0: Eu não tenho partido. Acho que sou de esquerda, ou pelo menos já fui. Agora não sei, mas sou de esquerda. Mas não admito um partido que me admita como membro, não é?
1: E ah, claro.
0: Por isso, não tenho partido, porque não tenho partido. Agora... conheço as pessoas de esquerda, de direita, do centro, porque Coimbra não é uma cidade tão grande quanto isso. E pessoas significativas, como estas da Brigada, etc, etc, são pessoas que naturalmente conheço, não é? Que são desta geração.
1: No fundo, és como o Zé Manuel Silva, não é? Também não tinha filiação partidária. Também estava a fazer uma candidatura independente.
0: O Zé Manuel Silva, mais do que uma filiação partidária, ele fundou um partido, não é?
1: Okay. Não, mas a candidatura era independente, assim é que era.
0: Mais independente, pois.
1: Desculpa, só estou a provocar.
0: Olha, e temos no Pluro da Cultura outro membro destacado desta rádio, que é a Margarida Mendes Silva, não é?
1: Ok.
0: E que é a vereadora da cultura atualmente, não é? Acho eu.
1: Capaz de ser.
0: Nenhum de vocês passou pela informação.
1: Eu passei, mas já foi há muito tempo.
0: Olha lá, Sofia, tu em determinada altura fizeste a tua passagem para a programação, porque aqui a Rádio Universidade ninguém entra de qualquer maneira como as outras rádios quaisquer.
1: Exatamente.
0: Aqui fazem-se cursos, fizeram-se desde sempre. Desde sempre.
1: Ah, portanto, há uma questão da galinha e do ovo.
0: Desde sempre. Eu entrei aqui também depois de fazer o curso e de entrar e de inclusivamente eram pessoas daqui da rádio, mais
1: velha. Quem é que lhes deu a
0: mais velha, e também vinham pessoas de fora, das RDPs, etc., jornalistas, etc., etc., etc. É sempre a mesma. Não tem mudado muito. A diferença é que agora tens uma série de pessoas que estão no mundo profissional e que vêm cá dar a cara e ajudar nesta coisa dos cursos de... Estava eu a dizer que nesta casa existe a técnica, a programação e a informação.
1: E os relatos?
0: Mas os relatos são um setor à parte.
1: São, tem uma formação própria, tem um curso próprio. Eu sei isto porque ainda ontem estive a falar com os cachorros de primeiro ano.
0: E bem.
1: A apresentar-lhes a rádio e a oferta formativa e a oferta cultural e não sei o que a Rádio Universidade.
0: Mas os relatos não fazem programa também.
1: Eles têm um programa.
0: Não podem fazer informação, etc.
1: Podem fazer. Tu podes fazer quantos cursos tu quiseres à partida, não é? Mas pronto, ou seja.
0: É um setor.
1: Tem um curso próprio. Tem um curso próprio. No passado, formalmente, em termos estatutários e não sei das quantas, eles eram um subdepartamento da informação. Neste momento, acho que na última revisão dos estatutos, que já foi aprovada ou está para ser, eles são um departamento próprio.
0: Maravilha, sim senhor.
1: Que reflete a prática das coisas, pronto.
0: Pronto, tudo bem, exatamente. E há toda uma série de coisas específicas do desporto.
1: Claro.
0: Neste caso é o
1: relato. Bola.
0: Neste caso é o relato e é o futebol, porque não se faz cobertura a outras modalidades, pois não.
1: Acho que foi no ano passado, há dois anos, que um membro dos relatos e da informação, e que chegou a ser presidente da administração da rádio, Gonçalo Pina, teve um programa de verão chamado Gira Bola, em que eles pegavam em jogos, jogos significativos, não é? De outras modalidades, e relatavam isso.

0: E era hilariante. Era hilariante ter, sei lá, 3 ou 4 locutores ou 3 ou 4 pessoas dos relatos fechadas num estúdio a ver um jogo de polo aquático pela primeira vez, por exemplo, e a relatar aquilo como sendo profissionais e pronto, e para uma audiência talvez reduzida, dado que aquilo passava para aí entre 1 e as 3 da manhã de um dia qualquer da semana, mas foi uma experiência interessantíssima. E eu cheguei a ouvir em direto uma ou duas vezes e ouvi mais umas 3 ou 4 gravações e era super divertido.
1: Olha, e tu começaste na técnica, como já disseste.
0: Depois tirei informação.
1: Cima, disseste e fizeste informação ou tiraste o curso de informação? Chegaste a fazer?
0: Sim, eu fiz a primeira.
1: Reportagens, noticiários.
0: Sim. Não cheguei a tornar-me editora. Existe no departamento de informação esta vasta estratificação, se quisermos, dos editores e dos redatores. E pronto, e os redatores, portanto, à partida, um editor coordena e conduz um noticiário e distribui o trabalho daquilo que está numa determinada agenda e etc. Pelos redatores. E aí os redatores então organizam o seu dia para ir às várias conferências de imprensa, eventos significativos e recolher sons e etc. pela cidade, a escrever uma notícia que apresentam em direto no ar e que depois acaba por alimentar o nosso site na rede, não é, da internet, ruc.pt, onde nós lemos as notícias e vemos as imagens que à partida são tiradas também por cada redator, porque isto não, quer dizer, não podemos andar a roubar, entre aspas, imagens uns dos outros nos órgãos de comunicação, então há toda essa responsabilidade. Claro.
1: Não convém, mas pode-se fazer citando a coisa e é o mais normal.
0: Depende da equipa, depende da equipa de advocacia que represente essa entidade, não é?
1: É, também é verdade. Mas é muito difícil entrar nessas lutas, a não ser por casos muito sérios, não é? Os histórias dos plágios, das cópias, etc. E isso não se passa na Rádio Universidade, porque nós somos tal modo.
0: Não, nós somos extremamente sérios e criativos mesmo e originais.
1: Mesmo que pisquemos o olho a qualquer coisa que esteja lá fora, vai sempre com o carimbo da Rádio Universidade, com a perspectiva da Rádio Universidade.
0: Que vale muito mais do que qualquer depoimento.
1: Vale, muitas vezes nós perdemos um bocado a noção disso. Então, e estás centrado na técnica, basicamente, porque é um setor fundamental e normalmente não há. Isto, neste momento estamos com alguma carência na técnica.
0: Sim,
1: não?
0: É verdade. Pronto, aos nossos ouvintes que tenham interesse, qualquer que seja a idade, qualquer que seja a área de formação ou não, pronto, vai abrir agora nos próximos dias e tem as informações certinhas no site e nas redes sociais da RUC, os cursos dos vários destes 4 departamentos que eu falei. Técnica de radiodifusão, eu, pronto, Até gosto de fazer as coisas, não é? De fazer as montagens e
1: mas
0: assim.
1: Mas conta lá.
0: Mas eu pessoalmente gosto muito é de dar formação. A RUC é uma radioescola.
1: Sim.
0: Quer isto dizer que os nossos radialistas recebem formação, como tu disseste, que nós providenciamos. Mas também quer dizer um bocadinho. Pronto, há o outro lado da moeda, que é a certa altura uma pessoa já está aqui há algum tempo, já ganhou alguma experiência, algum calo, e a certa altura começamos nós próprios a ensinar a novos membros da rádio. E nos últimos tempos esse tem sido o meu principal contributo, de forma mais e menos formal, mas tenho sido, pronto, tenho dedicado mais à formação dentro do departamento de técnica, com malta, literalmente dar aulas, dar módulos do curso de
1: claro.
0: Quem está a entrar pela primeira vez, e também de dar apoio à malta que está há menos tempo e que se calhar esqueceu de uma outra coisa, ou algum tempo, uma aula que não veio, ou qualquer coisa que já se esqueceu, e eu tento estar presente dessa forma, e tem sido esse o meu contributo.
1: Olha, no tempo em que eu entrei para a rádio era preciso saber tocar um instrumento para ser locutor.
0: Isso é uma perspectiva muito interessante. Acho que a direção também da realidade da produção musical é diferente, quer dizer, olha, como aqui o João André, acho que é o teu caso. Quer dizer, tu sabes produzir num contexto eletrónico em software.
2: Exato, só,
0: não sei se sabes tocar algum instrumento. Vamos fazer de conta que não.
2: É.
0: Tipo, quer dizer, alguém que saiba produzir música eletrónica em software, isso conta ou não conta? Pois. Quer dizer, em termos de produção artística,
2: na altura um dó é um instrumento.
1: Na altura não contava. Na altura não contava, não havia dons.
0: Sim, dramas, e mesmo as dramas sims e não sei
1: o
0: quê.
1: Vou dizer qual era o instrumento. O instrumento chamava-se giradiscos, naturalmente.
0: Giradiscos.
2: Ah, ok.
1: E eram os giradiscos.
2: Mas já esqueci, ainda dá jeito saber.
1: Os que aqui estão. Os que
0: a mim ensinaram-me no curso.
2: Pois, também.
1: Os da, por exemplo, os da RDP, que eram uns camartilhões, umas coisas enormes, eles diziam que não era preciso nada de dar o quarto de volta, e mais não sei quanto, porque aquilo não tinha. Arrancava com toda a força e metia-se as mãos e as manoplas em cima em tudo isso. Mesmo assim,
0: o senhor Isaac Newton quer ter uma conversa com eles.
1: Mesmo assim, eu também andei lá por cima, por esses velhos giradiscos, a coisa funcionava melhor.
0: Okay.
1: Melhor se nós tivéssemos o potenciómetro, o cursor devia um bocado em baixo, porque enfim,
0: claro.
1: Mas notava-se muito pouco, de facto. Okay. Mas nós usávamos. Estes, os técnicos.
0: Mas estes técnicos, eles já são baratos à bruta, não sei quanto é que.
1: Eram do melhor. Não, mas na altura era a melhor relação com
0: a. Mas são boas, eu estou a dizer baratos à bruta, ironicamente.
1: Como sabes, isto tem uma coisa que não vinha com eles originalmente, que é aquele.
0: Isso até é usado.
1: Que é aquele celofame que serve precisamente para o disco patinar. E, portanto, era preciso saber o tal. Dar o tal quartinho de volta, porque se chumbava. No caso de uma pessoa arrancar com. E basicamente nós tínhamos uma mesa que controlava os dois giradiscos.
0: Uhum.
1: Imagina, era este estúdio, mas reduzido a metade, dois giradiscos, um de um lado e outro do outro, a mesa em meia lua.
0: Porque tu ainda és do tempo do estúdio 3 ser onde é agora a secção de jornalismo, não é? A caminho da direção geral.
1: Sim. Houve várias passagens. Começou por ser mais ali, porque esta parte aqui, durante muito tempo.
0: A gentrificação do edifício da Associação Académica.
1: Esta parte aqui era a fotografia do Albano, como nós dizíamos.
0: Esta não, mais à frente.
1: A secção de fotografia do Albano.
0: Não?
1: Não, era aqui, era esta zona. Portanto, era basicamente por aqui. E nós estávamos mais.
0: E quem era o Albano?
1: Ali.
0: É
1: o Albano da fotografia era o grande chefe da fotografia. Okay. Por isso é que nós dizíamos fotografia, o departamento de fotografia do Albano. Mas atenção, que o Albano pôs Coimbra no mapa da fotografia, etc. Okay, com mil e uma realizações.
0: Eu tenho a certeza que esta nós... pessoa que estás a contar, como se fosse uma caricatura, uma anedota, é uma pessoa interessantíssima, não é?
1: Interessantíssima.
0: Tenho a certeza que sim. E...

0: nas orelhas e tal. E eu já tinha feito uma coisa dessas na escola, onde tinha estado na escola secundária da Lausanne. Já tinha feito uma rádio juntamente com um professor e mais colegas. Fizemos lá uma coisa de uma rádio para transmitir para as cantinas. E inclusivamente inventámos uns emissores para fazermos o futebol, também fazíamos futebol.
1: Ah, olha que giro. Os solteiros contra casados.
0: O emissor, não, às quartas-feiras o pessoal ia até ao campo da bola, jogatanas, etc.
1: Inter-turmas
0: livres.
2: Camisolas versus tronco nu.
0: Exatamente. E entretanto, havia uns habilidosos. Eu tenho uns amigos que eles faziam emissores, pequenos emissores, etc, etc, através de material, sei lá, material reciclado, literalmente, e fazíamos a captação do jogo, fizemos algumas vezes, para as cantinas. E chego aqui e vejo, opa, isto eu conheço, graças. Até que um belo dia venho aqui e vejo
1: os brinquedos todos que tu não tinhas na Lausanne.
0: Os

0: estava desenhada na parede do estúdio. E tinhas aqui a janela do aquário, tinhas estas tretas todas e tinhas uma técnica lá
1: fora. Estes maoístas, pá.
0: Uma técnica lá fora. Uma técnica que aquilo parecia um... Vocês não sabem o que era, mas antigamente os telefones eram cheios de jacks e as pessoas mudavam os jacks de um lado para o outro. Aquilo era aquilo, pá. E tinha uma Revox e tinha uma seporrada. E eu... Oh.
1: Sabes que eu sei o que é uma patch bay analógica. Temos uma na regi, ainda funciona.
0: E entretanto... Oh, pá, não. Tinha que ser. E cá vi fazer o concurso para a Rádio na altura para o Centro Experimental de Rádio, futura Rádio.
1: O teu número de associado é número 1 ou é número 2?
0: Não tem números, acho eu, não sei.
1: Eu acho que os cartões, nós já não temos, mas acho que os cartões originais supostamente tinham. E eu acho que era entre tu, o Fausto e para aí o Avelino,
0: que
1: eram os três primeiros números, que eram os três primeiros números de associado, uma coisa
0: assim.
1: O
0: Avelino é capaz de vir a seguir, sim senhor.
1: Que vocês, pronto, são três pessoas, quem nos ouve regularmente sabe perfeitamente quem são. E pronto, continuam ativos, claro, e ainda bem. E
0: ultra ativos, pá.
1: Como?
0: Ultra ativos.
1: Atrativos até.
0: Exato.
1: Da perspectiva de um ouvinte, com certeza.
0: Não, completamente, pá. E cada vez que cá não vimos, há manifestações, não só no Nepal.
1: Mais manifes.
0: Não só no Nepal, mas até em sítios como Kuala Lumpur e coisas assim.
1: Os tais chapéus de palha, não é?
0: É, exatamente. Ora bem, estávamos aqui a falar de várias coisas e eu queria meter uma música. Acontece.
1: Acho que fazes muito bem. Que música é que tu trouxeste?
0: Não trouxe música, porque pura e simplesmente o leitor não funciona.
1: Ah, então olha, fala aqui um bocadinho com o João André, que eu já te ajudo.
0: Eu ia-te pedir precisamente para tu ligares lá na parte de trás, que ele já dá, lá na parte de trás, no sítio onde está este cabo.
2: Incrível.
0: João André, então, e o que é que tens feito depois destas brincadeiras de rádio? Continuas a fazer os teus sons?
2: Não, muito infelizmente só.
0: Mas
2: entreguei-me ao proletariado e tornei e tem sido isso.
0: Compraste um tambor.
2: Exatamente.
0: Um tambor?
2: Não,
0: um gravador de cassetes?
2: Mas era uma ótima ideia. Não, eu apenas. Como é que eu ia dizer? O tempo que eu tive fora, acho que foi mesmo de me dar bastantes saudades aqui do ambiente de rádio e de. Mesmo, eu acho que o que eu sinto mais saudades é do processo até de escrever o programa, porque era algo que eu adorava de estudar. Todas as... O meu programa era um bocado de estudar, porque o objetivo até era meio que não conhecer quase nada do que eu mostrava na semana seguinte. Então eu tentava, lá está, conhecer.
0: Mas não chegaste a fazer som para o teu programa?
2: Eu editei várias. Eu editei
1: originais?
2: Várias músicas, mas eu nunca meti nada que era meu, que eu produzi.
1: Okay, okay.
2: Eu

0: Então colocavam os efeitos sonoros lá no meio das músicas e não passava muito
1: disso. Eu lembro-me quando tu ainda eras formando, aliás, há bocadinho lá fora estávamos a falar disso. Eu lembro-me perfeitamente das tuas crónicas num programa que era o Xana TikTok, que dava depois de um programa que era o Siberia, que dava depois de um programa que ainda existe à terça-feira à noite, que é o Spinning Jenny. E eu na altura tinha a impressão que tu tinhas uma perspectiva muito refrescante, alternativa da locução em si. Ou seja, em termos de escolhas musicais e assim, pronto, era o que estavas a dizer, a cultura da internet e não sei o que. Pronto, é uma variância que eu acho que encaixa no contexto da rookie. Assim.
0: Eu nessa crónica, inclusive.
1: Mas o estilo de locução era completamente diferente daquilo que são os costumes, por assim dizer, aqui dentro. E eu achava isso refrescante e interessante. E pronto, acho que tinhas um estilo de apresentação muito próprio.
0: Tinha um bocado, lá está, antes de eu fazer o programa, porque o meu programa era muito de ADHD, que é praticamente só músicas todas seguidas, quase não há transição.
1: Déficit de atenção, portanto.
0: É, déficit de atenção, eu tenho de estar lá no meio até a enfiar onde é que eu vou falar, porque o objetivo daquilo é ser quase ininterrupto. Mas quando eu fazia programas fora do meu, a ideia era sempre eu fazer meio que historiazinhas e quipezinhos entre relacionados ao que eu ia mostrar antes.
1: Era só ad-libs, pá.
0: É só ad-libs.
1: Eu lembro-me de uma vez, tu estavas a apresentar o nome de um artista qualquer, que era, sei lá, o Joãozinho 3745.
0: Capaz.
1: E que disseste, assim, este tema do Joãozinho assim. 3745, que por acaso também é o PIN do meu cartão de crédito. E eu fartei-me de rir a ouvir aquilo. Este gajo era formando, pá. Ele estava a fazer a crónica e disse isto. E eu achei isso.
2: Por acaso o teu cartão de crédito nos momentos mais fortes tinha 10 euros.
0: Mas eu precisava. Primeiro, isso. Não tinha nada a perder. E depois, eu acho que foi numa altura em que eu tinha de me lembrar dele e eu pronto. E já agora, era o PIN mesmo.
1: Era mesmo.
0: Tem de ser. Eu definitivamente, se eu disse isso. Foi o PIN.
1: Era verdade.
0: É porque era verdade. Não... E pronto.
1: Olha, que música é que escolheste aí? Desculpa lá, estou a interromper a tua pergunta.
2: Não,
0: já está
1: a
0: mexer, operacional.
1: A mexer a pôr os dedos.
2: Está sempre operacional. Oh, Sofia, diz-me lá como é que tu conseguiste que a máquina te reconhecesse e a mim não me ligou nada.
1: Então, mas ele estava aí a mostrar. Ai,
0: então não está.

0: a prepararem-se.
1: Em Kuala Lumpur.
0: Até mesmo até, sim, sim. Na Patagónia.
2: A JCP não para.
0: E portanto, quando é que tu voltas a fazer?
1: Quando é que eu volto? Ótima questão.
2: Está-te a desafiar.
1: Exato.
2: Vamos ver quando
1: estiver perto de estar para sair a grelha, se calhar vou estudar mesmo a sério.
0: Esta próxima grelha de outono e inverno?
2: Claro. Esta... Outono e inverno, sim, sim, nós lhe chamamos. Outono e inverno, isto é como as temporadas da moda, não é? Da tal fast fashion que anda a poluir os oceanos e a acumular-se em pilhas intermináveis nos países mais pobres do continente asiático.
0: Lá também se produz muito. Também se produziu durante muito tempo.
2: Ela surge de lá, vem para cá e depois regressa para lá.
0: Muito, muito lixo. Aliás, não é só lá. O terceiro mundo está um bocado
2: lixado.
0: Porque há muito lixo, há muito plástico, há muita. Eu estive no outro dia no Brasil.
2: São os tais polímeros, pá.
0: E há coisas, por exemplo, ainda nos distribuem aquela coisa que nós já achamos admiração. Nós vamos ao supermercado e metem-nos aquilo em sacos plásticos, não é?
2: Agora... mas ainda reclamamos, não é?
0: Nós ainda reclamamos.
2: O que é que tu achas das garrafinhas com a volta? Qual é a tua opinião informada sobre isto? E ambientalista,
0: eu
2: e etc.
0: Acho que isto foi um movimento extraordinário, foi uma revolução, porque os caixotes de lixo foram todos deitados abaixo para conseguir os 10 cêntimos por garrafa, não é mau?
2: mas as máquinas, aquilo funciona mal, não é? Aquilo, ou sou eu que tenho dificuldade?
0: És capaz de ser tu, porque há um indivíduo do Chega que no outro dia foi para reclamar e a máquina leu aquilo tudo sem problemas. Eu também não tenho grande experiência, mas no outro dia assisti aquilo e aquilo tudo. Não podes levar a lata amassada, nem a garrafa amassada. Tem que ir a garrafa direitinha para ler o código de barras, uma coisa dessas.
2: Não vais estudar a enganar a máquina, não é?
0: Não, acaba por ser alguma coisa. Agora eu acho que desde há anos que falo nisso, que um iogurte não pode ter mais plástico do que iogurte. E há iogurtes líquidos e mesmo sólidos, mas sobretudo os iogurtes líquidos, que têm mais plástico que iogurte. Ou cafés. Uhum. Há cápsulas de cafés, para já quem autorizou a utilização de máquinas dessas cápsulas de café. Pura e simplesmente.
2: És um retrógrado, pá. Ainda usas o manípulo, pá.
0: Não uso o manípulo. Eu uso uma daquelas máquinas em que entra o café por cima em grão e sai o café por baixo.
2: Ah, sei
0: e
2: lá, petit bourgeoisie.
0: Andei que tempos.
2: Quando é que desce por essa? Eu gostava muito de ter uma máquina dessa, mas aquelas que eu vejo que estão todas 300 e tal paus.
1: Um
0: 300 e tal paus em promoção.
2: Não,
0: mas. Tu bebes pouco café, provavelmente bebes um café por mês.
2: Não, sabes que eu sou uma privilegiada. Eu chego ao meu departamento onde vou ter as minhas aulas e tenho uma máquina de café em que custa 40 cêntimos. E eu já os vi a carregar a máquina e é café da Cical, daquele que se compra no supermercado, mas em sacos maiores, em grão. E a máquina mói na hora e tira um café espetacular.
0: O café moído na hora é sempre melhor. E portanto, tu ao fim de X poucos cafés tens aquilo pago.
2: Em relação às máquinas de cápsulas.
0: Em relação às cápsulas. Claro. E sobretudo a poluição que é as cápsulas, não é? Aquilo é uma máquina de poluição. E as coisas só mudam quando mudar essa... Quando mudar. Não mudam. Eu lamento informar, mas a ecologia...
2: Essa história é um ciclo, não é?
0: Não. Repara, quem é que vai fazer um mundo onde se produzam menos carros? Ou os carros durem mais? Ou as lâmpadas durem mais? Ou as mesas de mistura sonora durem mais? Não, isto ao fim de X tempo...
2: É o quarto raiz?
0: Aliás, eu tenho um membro da família que comprou um relógio destes, não como eu que comprei nos chineses, do mais barato e ótimo.
2: Que é para contares ao Xi Jinping diretamente onde é que tu andas.
0: Exatamente.
2: E é quanto é que está a bater o teu coração.
0: Exatamente. Pois isso não me dá muito bem, não
2: é? Até mas nós o Xi Jinping até é um gajo porreiro, pá. O Xi Jinping é um gajo porreiro.
0: Exato. Comprou um XPTO.
2: Eu nunca vi com
0: um relógio destes, mas XPTO, que quando ia ao mar, aquilo até fazia um. Para deitar a água toda fora e tudo. E chegou aos 3 anos e um dia.
2: Um dia.
0: Parou. Foi-se. Portanto,

0: uma marca que, eu não digo a marca, mas é uma marca muito conhecida. Aí, começa
1: uma
0: por
1: marca
0: S.
1: De pomar.
2: Ai não!
0: Começa por S e.
1: E acaba qualquer, em Xunga.
0: Em Xunga, exatamente. E é uma marca que não faça isso. Apá, uma marca que não tem os mínimos para estar no mercado. Porque
1: mas esse senhor,
0: a obsolescência é uma coisa que deve ser programada.
1: Mas sabes que esses senhores também, coitadinhos, eles continuam há décadas numa espécie de guerra civil, não é?
0: Quem?
1: E estão os senhores dessa marca começada por S e acabada em Xunga. Xunga. Eles vêm de um país que está em guerra civil, que representa civil. O Ocidente contra as forças totalitárias e absolutistas, não é?
0: Não, eles agora vão-se unir à Coreia do Norte, não é?
1: E vão os senhores oficiais e executivos desta marca começada por S e acabada em Xunga para Donbass ou qualquer coisa do género. Essa é a tua previsão política?
0: Não tenho previsões políticas. Não, isto hoje é muito difícil fazer qualquer previsão política, porque se eu te dissesse que nas previsões, nas hipóteses, estão a estupidificação total e o voltar aos confrontos generalizados é a perspectiva que
1: generalizados
0: se enquadra.
1: Em que sentido?
0: Generalizados já estão quase.
1: As guerras santas?
0: Já estão quase, que não há uma questão de guerras santas. Tu já tens duas frentes de guerra ativas que estão a envolver. Não, tens mais. Tens muito mais, mas tens duas que neste momento ocupam vários outros atores, não é? Que é o caso da Ucrânia e é o caso do Estreito.
1: Queres tu, portanto, dizer que, nesta frase popular e conhecida, a próxima é com paus e pedras, portanto.
0: E pode ser, chegaremos lá. Se houver a seguir as armas táticas, nucleares táticas, etc., que se pode.
1: Mas os americanos dizem que já não têm mísseis, nem bombas, nem nada, que já gastaram aquilo tudo.
0: Os americanos gastaram aquilo tudo e têm um aliado de Putin, não é? Tem um aliado Putin.
1: Essa a tua leitura tão direta?
0: Não é assim.
1: Mais, não há mais nuance do que isso.
0: É mesmo quase a preto e branco.
1: É um aliado.
0: É assim, eu digo
1: a minha leitura é que é mais uma tensão homoerótica e menos uma aliança, mas não sei.
0: Não, isso o tempo das armas. Como é que era? Isso era o tempo de Cicciolina, que dizia porque é que os dirigentes, era o tempo da Guerra Fria, em vez de usarem as armas atómicas. Não usam as armas anatómicas. Esta foi a Cicciolina. Sabes que a Cicciolina foi aquela estrela de porno italiano.
1: Eu sei.
0: E que foi deputada italiana.
1: Eu sei.
0: E que veio.
1: Parecia o Pedro Nuno Santos, não é?
0: E que veio na altura à RTP.
1: Mas isso era só espiritualmente.
0: A RTP, que era a única televisão que existia. Exato. O programa de Joaquim Letria, dar uma entrevista, e foi aí que a Lona Staller, Cicciolina,
1: desabotoou um botão a mais da blusa.
0: Sai com essa diz: mas porquê é que os dirigentes, no caso era a Rússia e era a América, não é? Em vez de andarem com a história das ameaças atómicas, de frontear-se com as armas atómicas, quem tem mais armas atómicas, porquê é que não fazem uma guerra com as armas anatómicas? E portanto.
1: No fundo é uma imagem bonita.
0: É uma imagem bonita. Mas atualmente.
1: Em vez de medir o tamanho dos mísseis.
0: Exato, mediam o tamanho dos mísseis dos presidentes respectivos, que neste caso. Iríamos ter proximamente o Mikhail Gorbachev e o Ronald Reagan.
1: O Reagan. No fundo, o Cavaco Silva americano.
0: Cavaco Silva. Não, o Cavaco Silva ficou um bocado longe. Apesar
1: é mais a ver com a Tatcha.
0: O Cavaco Silva, pronto, mas está bem. Lá próximo. Agora, eu não o digo agora, já o digo há muito, que Putin teve mais facilidade em conquistar a América do que em conquistar a Ucrânia. E conquistou-a, de certa forma, porque a América deixou de ser um peso ativo na defesa ocidental. A América não sabe se está a lutar contra quem está a lutar. Não é contra a Rússia, não é contra a China. Agora, é contra a Dinamarca, é contra a Groenlândia, por via da Dinamarca, é contra o Canadá, é contra a Venezuela.
1: Eu acho que é contra as acusações de terem ido para uma tal ilha nas Caraíbas,
0: contra o Brasil.
3: Na Albânia.
1: Na Albânia? Leve sim, era onde a ilha?
2: Ah, não, não, isso era, então, isso era nas Caraíbas, isso. Certo, certo.
1: Pois, eles andam a contestar essas acusações de terem viajado para terem todos ter tido férias numa tal ilha.
0: Ah, não é? A ilha
1: até o teórico,

0: Mas novo rei na Noruega.
1: Não sabia.
0: É verdade, morreu o rei velho.
1: Sabes que eu, quando me perguntam quem é o rei da Espanha, eu ainda digo que é o Carlos. Pá.
0: É, mas é evidente.
1: O Juan Carlos.
0: O Juan Carlos, o grande Juan Carlos.
1: Mas não, pá, é o Felipe e a Letícia.
0: O que matava elefantes.
1: Ainda me lembro quando eles se casaram, pá.
0: Quem? O Juan Carlos?
1: Não, o Felipe e a Letícia, quando o Felipe ainda tinha cabelo, pá.
0: Ah, e já não tem.
1: Está com uma careca maior que a tua, quase.
0: Não, ele quer imitar o meu corte de cabelo, por isso simplesmente.
1: Ah, claro.
0: Ora bem, e então qual é a perspectiva? A perspectiva é que se não houver gente com muita paciência, como neste caso está a ser alguma Europa, que temos que ir embora. Mas foi um

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4: Muito boa noite e sejam bem-vindos ao Ethereal. Meu nome é João Santos e estão a ver o Ethereal, programa semanal com foco no shoegaze e dream pop. Começamos o programa de hoje em 2024, vamos até ao mais recente álbum de Dive, que dá pelo nome de Frog in Boiling Water. Vamos ficar com o tema que dá o nome a este álbum. Fica então com o tema Frog in Boiling Water. Deixem-se ficar por aí até bem perto da meia-noite, ou como disse, para muitos shoegaze e dream pop no éter da Rádio Universidade de Coimbra, já sabem, nos habituais 107.9 ou em rook.pt.

de 2024, vamos agora até 1992, vamos até ao álbum Doppelganger dos Curve. E onde sai o tema que roda de fundo, que dá para o nome de Horrorhead. Estão a ouvir o Ethereal no 107.9 rook.pt.

Agora deixamos Beach House do álbum Teen Dream. Passamos agora para Alvois e o tema Dives. Deixem-se ficar por aí.

Deixamos assim para trás os álbuns, vamos mudar aqui um pouco a sonoridade. Vamos até 1992, ano de onde sai o álbum Delaware dos Drop 90s, e vamos ficar com o tema Winona. Eles que têm um novo álbum, saído o mês passado, que dá pelo nome de 1991, mas hoje no Ethereal vamos ficar com Winona, de Delaware, de 1992.

Atrás deixamos o tema Dozen, do Zé Luís Aneol, do álbum High Dizer, de 1998. Vamos voltar agora a 2024, mais precisamente até agosto de 2024, mês em que Starfire 59 voltou e lançou um novo álbum que dá por Lust for Gold. Vamos ficar com o tema homónimo. Se ficar por aí, já sabem, estão a ouvir a RUC no 107.9, RUC.pt, também perto da meia-noite, pela voz de João Santos.

Nós ficamos com Gazing. Antes disso, ficamos com My Bloody Valentine, o tema When You Sleep. Antes, Ringo That Star com Gazing. De fundo, já roda Love Like Crushing, de 1991. Vão chegar com o tema Sugar Glowing. Assim se fica a preta bem perto da meia-noite para muitos shoegaze e dream pop no éter da Rádio Cidade de Coimbra, nos habituais 107.9 ou em rock.pt.

trazem chamam os Shower Curtains com o seu novo álbum, que está pelo nome de Words of a Wishing Well, lançado em agosto do ano passado. Ficamos com o tema Bad Bugs, de fundo já roda Majesty Crush. Vamos chegar com o tema Boyfriend.

princípio está a chegar ao fim. Vamos acabar com o Soul Dive com o tema Kisses. A Trio volta na próxima sexta, de 23 até à meia-noite, para muitos shoegaze e dream pop no éter da Rádio Universidade de Coimbra. Deixem-se ficar por aí. O meu nome é João Santos. Tenham um resto de boa noite. Até breve.

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Muito bem-vindos, sejam bem-vindos a mais uma emissão do Thermocline aqui na Rádio Universidade de Coimbra. Estão com o Bernardo Matos até às 21. Começamos esta transmissão com o duo Malisa. Já por aqui tínhamos escutado o seu mais recente longa duração Cidade Sem Paredes, mas desta vez fomos até ao anterior Sal e Sangre. Saiu em julho de 2024. O duo que vai estar presente no Festival de Ciência Eletrónica aqui em Coimbra.

aqui escutamos a Spirit SE. E mais para a frente vamos ficar com o terceiro tema, All the Clouds Disturbed.

Já sabem, Thermocline aqui sempre às terças-feiras, pelas 20 horas, e depois também no final da semana, de sexta para sábado, à meia-noite, a nossa reposição.

passar também os episódios vão para o nosso site www.ruc.pt e lá na secção de podcasts podem encontrar todas as nossas emissões anteriores.

tem ótimas razões para ficar aqui na nossa companhia até às 21h. Nos 107.9 e para todo o mundo em www.ruc.pt.

Depois de DJ Lost Boy, vamos escutar Gigi com dois temas, In You e Pink Dirt.

Entretanto, fomos escutando Kaya Project. Este All the Broken Souls Ambient Version, retirado do trabalho When the Light Get In, lançado em novembro de 2024. Agora, ainda de Kaya Project, recuamos no tempo para 2010, para o trabalho Desert Phase, para escutarmos Arizona Morning Cocoon. Para a frente, vamos até ao Brasil. Produtor de Vaporwave Slower Pace. Mantendo esta onda desértica, vamos escutar o seu trabalho Sunset Rider, que saiu em abril de 2025. Vamos ouvir o primeiro tema, A Long Time Ago. Relembro que estão a escutar o Thermocline. Aqui nos 107.9 e em www.ruc.pt, com promessa de podcast, porque podem encontrá-lo no site da RUC. Todas as emissões anteriores, e esta também vai para lá.

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Terminar a emissão do Thermocline de hoje, ficamos com o lendário produtor de dub techno, Paul Saint-Hilaire, também conhecido como Tiki Man. Este lançamento With The Producers, que marca o 10º aniversário da Kainant Records, viu a luz do dia em 2025, em setembro. Na verdade, os últimos dois temas já vinham deste trabalho. Primeiro escutámos Free Your Mind, que junta Paul Saint-Hilaire a Batu. Confidential, que junta o Paul Gavsborg. E aqui encontramos o Paul com Russa e L. Butler. A faixa What's This? Shadow at the nets of more than hundreds of years of chaos. End quote. E é assim que terminamos este Thermocline. Nós estamos de regresso para uma reposição na noite de sexta para sábado à meia-noite e um novo programa na próxima terça-feira, sempre às 20. Nesta última hora estiveram na companhia de Bernardo Matos. Fiquem bem, fiquem na RUC.

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